São 2 horas. 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

São 5 horas. 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

0: 6 horas.
1: 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Em Portugal continental prevê-se céu limpo, com temperaturas a ultrapassar os 27 graus. 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
1: Nesta sexta-feira, destaque para o arranque em Pombal da 6ª edição da Pombal Cup, uma organização da União de Pombal. Arranca hoje ao final da tarde e até domingo, com as grandes finais agendadas então para a tarde de domingo no Estádio Municipal de Pombal. Para conhecer os pormenores desta edição 2026 da Pombal Cup, falámos com o diretor desportivo da União de Pombal. É o clube que está responsável pela organização deste evento, que vai passar não só pelos campos da cidade, mas também por muitos campos do concelho de Pombal. Para conhecer mais pormenores, a entrevista com Nuno Pereira, aqui na Rádio Cardal. Nuno Pereira, um dos responsáveis da organização da Pombal Cup, já vai na 6ª edição. Este ano, mais uma vez, com milhares de atletas em Pombal ao longo desta sexta, sábado e domingo. Nuno Pereira, bem-vindo. Vamos falar um pouco para já desta organização da Pombal Cup. O que é que podemos esperar desta edição, mais uma vez, com dezenas de equipas, milhares de atletas em Pombal?
2: Deixar aqui um olá, Gonçalo, um olá a todos os ouvintes. Vamos para a sexta edição da Pombal Cup. É o consolidar aqui de um evento desportivo, um torneio infantil que eu acho que já marca a agenda do nosso concelho de há uns anos para cá. E este ano decidimos apostar mais na qualidade do torneio, não tanto em quantidade. Vai ser basicamente a mesma do ano passado, quase idêntico.
1: E estamos a falar de que números? Atletas?
2: Cerca de 1.800 atletas.
1: Só para terem uma noção da grandeza do torneio.
2: 108 equipas, 200 voluntários, baseia-se nos mesmos números. Como também já referi em edições anteriores, é difícil para nós aumentar estes números, não só derivado à escassez de voluntários, e mesmo assim não temos muitos, mas para aumentar necessitamos de mais campos, mais capacidade hoteleira.
1: Exatamente.
2: E nem sempre...
1: Aliás, é um assunto que falamos todos os anos,
2: todos os anos falamos
1: capacidade
2: disso,
1: hoteleira que o Conselho não tem, que é difícil.
2: Estamos limitados, mas acho que é o suficiente também para a nossa capacidade e para conseguirmos dar a resposta e manter estes padrões de qualidade. É isso que apostámos, tentámos concentrar um pouco mais o torneio para facilitar também a todas as equipas, todos os adeptos, uma maior acessibilidade e facilidade na mudança de campos, mesmo para as equipas na questão de transportes, refeitórios e isso tudo, e também para, obviamente, para os nossos voluntários e para a nossa capacidade operacional.
1: Porque quem não está para este torneio não se joga só nos campos da cidade de Pombal, joga-se também em campos do concelho.
2: Sim, nós neste momento, este ano vamos contar, já contámos com mais, este ano vamos jogar em 8 campos do concelho de Pombal, que já é um número bastante considerável. Como eu te disse, decidimos este ano dar aqui um pouco mais de competitividade ao torneio, ter aqui equipas de renome em vários escalões, também para poder proporcionar às equipas não só do distrito, mas como às outras, um contexto mais competitivo, que por vezes é isso que nós queremos ver. Nós somos escalões do sub-8 ao sub-13, e então é aqui que emergem os novos talentos. E então, nós dando esse contexto, poderemos ver se calhar alguns futuros craques do nosso mundo do futebol nacional.
1: Isto até porque não são só os três grandes que estão a formar bem em Portugal, como já tem sido prova disso, atletas que saem de outros clubes que não dos três grandes para o futebol da Primeira Liga e da Segunda Liga e de campeonatos profissionais.
2: Na maior parte das vezes eles acabam por sair dos três grandes, mas têm as raízes e as bases, claro, sempre nos clubes mais locais. E acho que cada vez se trabalha melhor, E agora, no contexto desportivo em que estamos, acho que mais facilmente esses clubes ditos grandes, de primeira e segunda liga, têm mais facilidade em olhar para clubes,
1: para
2: locais,
1: clubes locais
2: e poderem ver estes talentos que estão a emergir. E a Pombal Cup, sem dúvida, é uma ferramenta que possibilita isso mesmo.
1: Estamos a falar de clubes de Portugal continental, também das ilhas, nomeadamente do arquipélago da Madeira, também de Espanha, certo?
2: Certo. Este ano temos o Naval Carneiro, que vem de Madrid. Temos o Esfuma, que é a escola de futebol da Madeira, que vem com quatro equipas. Temos Bragas, Sporting, Vilafranquenses, Académicas, pronto, várias equipas,
1: nome,
2: clubes aqui do concelho, obviamente, a Piabola, a União de Pombal, a Sporting Clube Pombal, a Ilha, a Meirinhas, peço desculpa se me esqueço de algumas, mas são vários clubes intervenientes,
1: do
2: mesmo do Distrito de Leiria, Santarém muito, Lisboa, Porto, acho que vai ser bom. Nós conseguimos preencher quase todas as inscrições, uma ou outra assistência às vezes à última da hora que acontece, mas em janeiro já tínhamos o torneio praticamente preenchido, e isto é reflexo do trabalho que os pombalenses, não só a estrutura da organização da União de Pombal, mas todos os pombalenses, porque quando falamos deste torneio temos de falar na parte dos alojamentos, na parte do município, juntas, restaurantes, ou seja, todos os envolvidos,
1: patrocinadores que incluem também, exatamente,
2: todos os envolvidos que criam uma boa experiência a quem vem de fora e quer voltar a retornar ao nosso torneio.
1: Muito bem, o torneio arranca nesta sexta-feira à noite, aliás, ao fim da tarde já há jogos.
2: Certíssimo, inicia às 5 da tarde com a primeira jornada da fase de grupos, depois segue-se a cerimónia de abertura com um desfile desde a zona desportiva até ao centro de Pombal, e depois no sábado tem uma novidade. Este ano vamos ter jogos à noite, normalmente costumava ser ao sábado de manhã e sábado à tarde, e este ano estendemos também para o turno da noite, ou seja, vamos dar ainda mais movimento à cidade durante muito mais tempo. E depois no domingo é o apuramento das classificações finais e as finais
1: as
2: no
1: finais
2: estádio
1: no
2: municipal.
1: Sim, que é sempre um momento também interessante. São todos, mas é sempre um momento mais apoteótico do final e das finais no relvado do Municipal de Pombal no domingo à tarde. Falamos de orçamento. Isto é complicado fazer, obviamente, arranjar o apoio financeiro para fazer um evento deste tipo.
2: Sem dúvida, Gonçalo, todos os anos é um desafio. Temos tido a sorte do apoio do município e, obviamente, dos nossos parceiros, e tentamos também, de alguma forma, rentabilizar no próprio torneio, de modo a que nós consigamos.
1: Sim, porque
2: também
1: há uma fan zone, por assim dizer, junto na zona desportiva da cidade, não é?
2: E tem mesmo de haver, e claro que, como nós fazemos, os outros clubes que também são parceiros, claro, neste torneio, porque ela é realizada
1: em
2: vários
1: campos, não é?
2: Também fazem as suas receitas, e mesmo na própria fan zone, que é na zona desportiva, temos lá outros clubes
1: como o Núcleo
2: também,
1: Desporto Amador, Pombal, e o Núcleo Sportingista,
2: exatamente. Mas o objetivo do torneio é mesmo esse,
1: é
2: proporcionar
1: que
2: a experiência
1: juntos,
2: desportiva,
1: não é?
2: a quem vem aqui, uma vivência diferente, e depois também, obviamente, criar alguma fonte de receita para todo o concelho de Pombal.
1: Nuno Pereira, um dos responsáveis da organização da Pombal Cup, diretor desportivo da União de Pombal. A Pombal Cup arranca então hoje, sexta-feira, e até ao próximo domingo em Pombal. É já a sexta edição desta iniciativa de futebol juvenil, um torneio que reúne em Pombal cerca de 1.600 atletas.
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2: Nesta sexta-feira, destaque para o arranque em Pombal da sexta edição da Pombal Cup, uma organização da União de Pombal. Arranca hoje ao final da tarde e até domingo, com as grandes finais agendadas então para a tarde de domingo no Estádio Municipal de Pombal. Para conhecer os pormenores desta edição 2026 da Pombal Cup, falámos com o diretor desportivo da União de Pombal. É o clube que está responsável pela organização deste evento, que vai passar não só pelos campos da cidade, mas também por muitos campos do Conselho de Pombal. Para conhecer mais pormenores, a entrevista com Nuno Pereira, aqui na Rádio Cardal. Nuno Pereira, um dos responsáveis da organização da Pombal Cup, já vai na sexta edição. Este ano, mais uma vez, com milhares de atletas em Pombal ao longo desta sexta, sábado e domingo. Nuno Pereira, bem-vindo. Vamos falar um pouco para já desta organização da Pombal Cup. O que é que podemos esperar desta edição, mais uma vez, com dezenas de equipas, milhares de atletas em Pombal?
3: Deixar aqui um olá, Gonçalo, um olá a todos os ouvintes. Vamos para a sexta edição da Pombal Cup. É o consolidar aqui de um evento desportivo, de um torneio infantil, que eu acho que já marca a agenda do nosso concelho de há uns anos para cá. E este ano decidimos apostar mais na qualidade do torneio, não tanto em quantidade. Vai ser basicamente a mesma do ano passado, quase idêntico.
2: E estamos a falar de que números em termos de atletas?
3: Cerca de 1.800 atletas.
2: Só para terem uma noção da grandeza do torneio.
3: 108 equipas, 200 voluntários, baseia-se nos mesmos números. Como também já referi em edições anteriores, é difícil para nós aumentar estes números, não só derivado à escassez de voluntários, e mesmo assim não temos muitos, mas para aumentar necessitamos de mais campos, mais capacidade hoteleira.
2: Exatamente.
3: E nem sempre...
2: Aliás, é um assunto que falamos todos os anos
3: falamos
2: capacidade
3: disso,
2: hoteleira que o Conselho não tem, que é difícil.
3: Estamos limitados, mas acho que é o suficiente também para a nossa capacidade e para conseguirmos dar a resposta e manter estes padrões de qualidade. É isso que apostámos, tentámos concentrar um pouco mais o torneio para facilitar também a todas as equipas, todos os adeptos, uma maior acessibilidade e facilidade na mudança de campos, mesmo para as equipas na questão de transportes, refeitórios e isso tudo, e também para, obviamente, para os nossos voluntários e para a nossa capacidade operacional.
2: Quem não está a par, este torneio não se joga só nos campos da cidade de Pombal, joga-se também em campos do Conselho.
3: Sim, nós neste momento, este ano vamos contar, já contámos com mais, este ano vamos jogar em 8 campos do Conselho de Pombal, que já é um número bastante, bastante considerável. Como eu te disse, decidimos este ano dar aqui um pouco mais de competitividade ao torneio, ter aqui equipas de renome em vários escalões, também para poder proporcionar às equipas não só do distrito, mas como às outras, um contexto mais competitivo, que por vezes é isso que nós queremos ver. Nós somos escalões do sub-8 ao sub-13, e então é aqui que emergem os novos talentos. E então, nós dando esse contexto, poderemos ver se calhar alguns futuros craques do nosso mundo do futebol nacional.
2: Isto até porque não são só os três grandes que estão a formar bem em Portugal, como já tem sido prova disso, atletas que saem de outros clubes que não dos três grandes para o futebol da primeira liga e da segunda liga e de campeonatos profissionais.
3: Na maior parte das vezes eles acabam por sair dos três grandes, mas têm as raízes e as bases sempre nos clubes mais locais. E acho que cada vez se trabalha melhor. E agora no contexto desportivo em que estamos, acho que mais facilmente esses clubes ditos grandes, primeira e segunda liga, têm mais facilidade em olhar para clubes
2: para
3: locais, e poderem ver estes talentos que estão a emergir, e a Pombal Cup sem dúvida é uma ferramenta que possibilita isso mesmo.
2: Estamos a falar de clubes de Portugal continental, também das ilhas, nomeadamente do arquipélago da Madeira, também de Espanha, certo?
3: Certo. Este ano temos o Navalcarnero, que vem de Madrid, temos o Esfuma, que é a escola de futebol da Madeira, que vem com quatro equipas, temos Bragas, Sporting, Vilafranquenses, Académicas, pronto, várias equipas,
2: nome,
3: clubes aqui do concelho, obviamente, a Happy Ball, a União de Pombal, o Sporting Clube Pombal, a Ilha, a Meirinhas, peço desculpa se me esqueço de algumas, mas são vários clubes intervenientes, mesmo do Distrito de Leiria, Santarém muito, Lisboa, Porto, acho que vai ser bom. Nós conseguimos preencher quase todas as inscrições, uma ou outra assistência às vezes à última da hora que acontece, mas em janeiro já tínhamos o torneio praticamente preenchido, e isto é reflexo do trabalho que os pombalenses, não só a estrutura da organização da União de Pombal, mas todos os pombalenses, porque quando falamos deste torneio temos de falar na parte dos alojamentos, na parte do município, juntas, restaurantes, ou seja, todos os envolvidos,
2: patrocinadores, parceiros, também,
3: todos os envolvidos que criam uma boa experiência a quem vem de fora e quer voltar a retornar ao nosso torneio.
2: Muito bem, o torneio arranca nesta sexta-feira à noite, aliás, ao fim da tarde já há jogos.
3: Certíssimo, inicia às 5 da tarde com a primeira jornada da fase de grupos. Depois segue-se a cerimónia de abertura com um desfile desde a zona desportiva até ao centro de Pombal. E depois no sábado tem uma novidade, este ano vamos ter jogos à noite. Normalmente costumava ser ao sábado de manhã e sábado à tarde, e este ano estendemos também para o turno da noite, ou seja, vamos dar ainda mais movimento à cidade durante muito mais tempo. E depois no domingo é o apuramento das classificações finais e as finais
2: as
3: no
2: finais
3: estádio
2: municipal. Sim, que é sempre um momento também interessante. São todos, mas é sempre um momento mais apoteótico do final e das finais no relvado do Municipal de Pombal no domingo à tarde. Falamos de orçamento. Isto é complicado fazer, obviamente, arranjar o apoio financeiro para fazer um evento deste tipo.
3: Sem dúvida, Gonçalo, todos os anos é um desafio. Temos tido a sorte do apoio do município e, obviamente, dos nossos parceiros, e tentamos também de alguma forma rentabilizar no próprio torneio, de modo a que nós consigamos.
2: Sim, porque há uma fanzone, por assim dizer, junto na zona desportiva da cidade. Não é?
3: E tem mesmo de haver, e claro que, como nós fazemos, os outros clubes que também são parceiros neste torneio, porque ela é realizada
2: em
3: vários
2: campos,
3: também fazem as suas receitas, e mesmo na própria fanzone, que é na zona desportiva, temos lá outros clubes
2: como o Núcleo Desporto Amador, com Balde,
3: e o Núcleo Desporto Amador, exatamente. Mas o objetivo do torneio é mesmo esse,
2: proporcionar
3: a experiência desportiva a quem vem aqui, uma vivência diferente, e depois também, obviamente, criar alguma fonte de receita para todo o concelho de Pombal.
2: Nuno Pereira, um dos responsáveis da organização da Pombal Cup, diretor desportivo da União de Pombal. A Pombal Cup arranca então hoje, sexta-feira, e até ao próximo domingo em Pombal. É já a sexta edição desta iniciativa de futebol juvenil, um torneio que reúne em Pombal cerca de 1.600 atletas.
1: Notícias Cardal FM, edição do jornalista Gonçalo Santos. 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
1: Nesta sexta-feira, destaque para o arranque em Pombal da sexta edição da Pombal Cup, uma organização da União de Pombal. Arranca hoje ao final da tarde e até domingo, com as grandes finais agendadas então para a tarde de domingo no Estádio Municipal de Pombal. Para conhecer os pormenores desta edição 2026 da Pombal Cup, falámos com o diretor desportivo da União de Pombal. É o clube que está responsável pela organização deste evento, que vai passar não só pelos campos da cidade, mas também por muitos campos do Concelho de Pombal. Para conhecer mais pormenores, a entrevista com Nuno Pereira, aqui na Rádio Cardal. Nuno Pereira, um dos responsáveis da organização da Pombal Cup, já vai na sexta edição. Este ano, mais uma vez, com milhares de atletas em Pombal ao longo desta sexta, sábado e domingo. Nuno Pereira, bem-vindo. Vamos falar um pouco para já desta organização da Pombal Cup. O que é que podemos esperar desta edição, mais uma vez, com dezenas de equipas, milhares de atletas em Pombal?
2: Deixar aqui um olá, Gonçalo, um olá a todos os ouvintes. Vamos para a sexta edição da Pombal Cup. É o consolidar aqui de um evento desportivo, de um torneio infantil, que eu acho que já marca a agenda do nosso concelho de há uns anos para cá. E este ano decidimos apostar mais na qualidade do torneio, não tanto em quantidade. Vai ser basicamente a mesma do ano passado, quase idêntico.
1: E estamos a falar de que números em termos de atletas?
2: Cerca de 1.800 atletas.
1: Só para terem uma noção da grandeza do torneio.
2: 108 equipas, 200 voluntários, baseia-se nos mesmos números. Como também já referi em edições anteriores, é difícil para nós aumentar estes números, não só derivado à escassez de voluntários, e mesmo assim não temos muitos, mas para aumentar necessitamos de mais campos, mais capacidade hoteleira.
1: Exatamente.
2: E nem sempre.
1: Aliás, é um assunto que falamos todos os anos.
2: Todos os anos falamos disso.
1: Capacidade hoteleira que o Conselho não tem, que é difícil.
2: Estamos limitados, mas acho que é o suficiente também para a nossa capacidade e para conseguirmos dar,
1: e para
2: dar resposta
1: com,
2: isso, e manter estes padrões de qualidade. É isso que apostamos, tentamos concentrar um pouco mais o torneio para facilitar também a todas as equipas, todos os adeptos, uma maior acessibilidade e facilidade na mudança de campos, mesmo para as equipas na questão de transportes, refeitórios e isso tudo, e também para, obviamente, para os nossos voluntários e para a nossa capacidade.
1: Sim, porque,
2: operacional.
1: Porque quem não está a par, este torneio não se joga só nos campos da cidade de Pombal, joga-se também em campos
2: em
1: do Conselho, noutros campos do Conselho.
2: Sim, nós neste momento, este ano vamos contar, já contámos com mais, este ano vamos jogar em 8 campos do Conselho de Pombal, que já é um número bastante considerável. Como eu te disse, decidimos este ano dar aqui um pouco mais de competitividade ao torneio, ter aqui equipas de renome em vários escalões, também para poder proporcionar às equipas não só do distrito, mas como às outras, um contexto mais competitivo, que por vezes é isso que nós queremos ver. Nós somos escalões do sub-8 ao sub-13, e então é aqui que emergem os novos talentos. E então, nós dando esse contexto, poderemos ver, se calhar, alguns futuros craques do nosso mundo do futebol nacional.
1: Isto até porque não são só os três grandes que estão a formar bem em Portugal, como já tem sido prova disso, atletas que saem de outros clubes que não dos três grandes para o futebol da Primeira Liga e da Segunda Liga e de campeonatos profissionais.
2: Na maior parte das vezes eles acabam por sair dos três grandes, mas têm as raízes e as bases, claro, sempre nos clubes mais locais. E acho que cada vez se trabalha melhor. E agora, no contexto desportivo em que estamos, acho que mais facilmente esses clubes ditos grandes, de primeira e segunda liga, têm mais facilidade em olhar para clubes,
1: para
2: locais, e poderem ver estes talentos que estão a emergir. E a Pombal Cup, sem dúvida, é uma ferramenta que possibilita isso mesmo.
1: Estamos a falar de clubes de Portugal continental, também das ilhas, nomeadamente do arquipélago da Madeira. Também de Espanha, certo?
2: Certo. Este ano temos o Naval Carneiro, que vem de Madrid. Temos o Esfuma, que é a escola de futebol da Madeira, que vem com quatro equipas. Temos Bragas, Sporting, Vilafranquenses, Académicas, pronto, várias equipas.
1: Já,
2: clubes aqui do concelho, obviamente. A Happy Ball, a União de Pombal, a Sporting Clube Pombal, a Ilha, a Meirinhas. Peço desculpa se me esqueço de algumas. Mas são vários clubes intervenientes,
1: do
2: mesmo do Distrito de Leiria, Santarém muito, Lisboa, Porto. Acho que vai ser bom. Nós conseguimos preencher quase todas as inscrições, uma ou outra desistência às vezes à última da hora que acontece, mas em janeiro já tínhamos o torneio praticamente preenchido, e isto é reflexo do trabalho que os pombalenses, não só a estrutura da organização da União de Pombal, mas todos os pombalenses, porque quando falamos deste torneio temos de falar na parte dos alojamentos, na parte do município, juntas, restaurantes, ou seja, todos os envolvidos,
1: patrocinadores que incluem
2: parceiros,
1: também, exatamente.
2: Todos os envolvidos que criam uma boa experiência a quem vem de fora e quer voltar a retornar ao nosso torneio.
1: Muito bem, o torneio arranca nesta sexta-feira à noite, aliás, ao fim da tarde já há jogos.
2: Certíssimo, inicia às 5 da tarde com a primeira jornada da fase de grupos. Depois segue-se a cerimónia de abertura com um desfile desde a zona desportiva até ao centro de Pombal. E depois no sábado tem uma novidade: este ano vamos ter jogos à noite. Normalmente costumava ser ao sábado de manhã e sábado à tarde. E este ano estendemos também para o turno da noite, ou seja, vamos dar ainda mais movimento à cidade durante muito mais tempo. E depois no domingo é o apuramento das classificações finais e as finais
1: no
2: estádio
1: municipal. Sim, que é sempre um momento também interessante. São todos, mas é sempre um momento mais apoteótico do final e das finais no relvado do Municipal de Pombal no domingo à tarde. Falamos de orçamento. Isto é complicado fazer, obviamente, arranjar o apoio financeiro para fazer um evento deste tipo.
2: Sem dúvida, Gonçalo, todos os anos é um desafio. Temos tido a sorte do apoio do município e, obviamente, dos nossos parceiros, e tentamos também de alguma forma rentabilizar no próprio torneio, de modo a que nós consigamos
1: também... Sim, porque há uma fanzone, por assim dizer, junto na zona desportiva da cidade, não é?
2: E tem mesmo de haver, e claro que, como nós fazemos, os outros clubes que também são parceiros neste torneio, porque ela é realizada
1: fazem
2: em vários
1: campos, não é?
2: Também fazem as suas receitas, e mesmo na própria fanzone, que é na zona desportiva, temos lá outros clubes
1: como o Núcleo
2: também,
1: de Esporte Amador, Pombal, e o Núcleo de Sporting Guista,
2: exatamente. Mas o objetivo do torneio é mesmo esse, proporcionar a experiência desportiva a quem vem aqui, uma vivência diferente, e depois também, obviamente, criar alguma fonte de receita para todo o concelho de Pombal.
1: Nuno Pereira, um dos responsáveis da organização da Pombal Cup, diretor desportivo da União de Pombal. A Pombal Cup arranca então hoje, sexta-feira, e até ao próximo domingo em Pombal. É já a sexta edição desta iniciativa de futebol juvenil, um torneio que reúne em Pombal cerca de 1.600 atletas.
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2: São 10 horas.
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4: Nesta sexta-feira, destaque para o arranque em Pombal da sexta edição da Pombal Cup, uma organização da União de Pombal. Arranca hoje ao final da tarde e até domingo, com as grandes finais agendadas então para a tarde de domingo no Estádio Municipal de Pombal. Para conhecer os pormenores desta edição 2026 da Pombal Cup, falámos com o diretor desportivo da União de Pombal. É o clube que está responsável pela organização deste evento, que vai passar não só pelos campos da cidade, mas também por muitos campos do Conselho de Pombal. Para conhecer mais pormenores, a entrevista com Nuno Pereira, aqui na Rádio Cardal. Nuno Pereira, um dos responsáveis da organização da Pombal Cup, já vai na sexta edição. Este ano, mais uma vez, com milhares de atletas em Pombal ao longo desta sexta, sábado e domingo. Nuno Pereira, bem-vindo. Vamos falar um pouco para já desta organização da Pombal Cup. O que é que podemos esperar desta edição, mais uma vez, com dezenas de equipas, milhares de atletas em Pombal?
5: Deixar aqui um olá, Gonçalo, um olá a todos os ouvintes. Vamos para a sexta edição da Pombal Cup. É o consolidar aqui de um evento desportivo, de um torneio infantil, que eu acho que já marca a agenda do nosso concelho de há uns anos para cá. E este ano decidimos apostar mais na qualidade do torneio, não tanto em quantidade. Vai ser basicamente a mesma do ano passado, quase idêntico.
4: E estamos a falar de que números em termos de atletas?
5: Cerca de 1.800 atletas.
4: Só para terem uma noção da grandeza do torneio.
5: 108 equipas, 200 voluntários, baseia-se nos mesmos números. Como também já referi em edições anteriores, é difícil para nós aumentar estes números, não só derivado à escassez de voluntários, e mesmo assim não temos muitos, mas para aumentar necessitamos de mais campos, mais capacidade hoteleira.
4: Exatamente.
5: E nem sempre.
4: Aliás, é um assunto que falamos todos os anos.
5: Todos os anos falamos
4: capacidade
5: disso,
4: hoteleira, que o Conselho não tem, que é difícil.
5: Estamos limitados, mas acho que é o suficiente também para a nossa capacidade e para conseguirmos dar a resposta e manter estes padrões de qualidade. É isso que apostamos, tentamos concentrar um pouco mais o torneio para facilitar também a todas as equipas, todos os adeptos, uma maior acessibilidade e facilidade na mudança de campos, mesmo para as equipas na questão de transportes, refeitórios e isso tudo, e também para, obviamente, para os nossos voluntários e para a nossa capacidade.
4: Sim,
5: operacional.
4: Quem não está a par, este torneio não se joga só nos campos da cidade de Pombal, joga-se também em campos do Conselho.
5: Sim, nós neste momento, este ano vamos contar, já contámos com mais, este ano vamos jogar em 8 campos do Conselho de Pombal, que já é um número bastante considerável. Como eu disse, decidimos este ano dar aqui um pouco mais de competitividade ao torneio, ter aqui equipas de renome em vários escalões, também para poder proporcionar às equipas não só do distrito, mas como às outras, um contexto mais competitivo, que por vezes é isso que nós queremos ver. Nós somos escalões do sub-8 ao sub-13, e então é aqui que emergem os novos talentos. E então, nós dando esse contexto, poderemos ver, se calhar, alguns futuros craques do nosso mundo do futebol nacional.
4: Isto até porque não são só os três grandes que estão a formar bem em Portugal, como já tem sido prova disso, atletas que saem de outros clubes que não dos três grandes para o futebol da Primeira Liga e da Segunda Liga e de campeonatos profissionais.
5: Na maior parte das vezes eles acabam por sair dos três grandes, mas têm as raízes e as bases, claro, sempre nos clubes mais locais. E acho que cada vez se trabalha melhor. E agora no contexto desportivo em que estamos, acho que mais facilmente esses clubes ditos grandes, de primeira e segunda liga, têm mais facilidade em olhar para clubes locais. E poderem ver estes talentos que estão a emergir, e a Pombal Cup, sem dúvida, é uma ferramenta que possibilita isso mesmo.
4: Estamos a falar de clubes de Portugal continental, também das ilhas, nomeadamente do arquipélago da Madeira, também de Espanha, certo?
5: Certo. Este ano temos o Naval Carneiro, que vem de Madrid. Temos o Esfuma, que é a escola de futebol da Madeira, que vem com quatro equipas. Temos Bragas, Sporting, Vilafranquenses, Académicas, pronto, várias equipas,
4: já,
5: clubes aqui do concelho, obviamente, a Pivol, a União de Pombal, o Sporting Clube Pombal, a Ilha, a Meirinhas, peço desculpa se me esqueço de algumas, mas são vários clubes intervenientes,
4: do concelho,
5: mesmo
4: também
5: do Distrito de Leiria, Santarém muito, Lisboa, Porto, acho que vai ser bom. Nós conseguimos preencher quase todas as inscrições, uma ou outra desistência às vezes à última da hora que acontece, mas em janeiro, sim, já tínhamos o torneio praticamente preenchido, e isto é reflexo do trabalho que os pombalenses, não só a estrutura da organização da União de Pombal, mas todos os pombalenses, porque quando falamos deste torneio, temos de falar na parte dos alojamentos, na parte do município, juntas, restaurantes, ou seja, todos os envolvidos,
4: patrocinadores que incluem também, exatamente,
5: todos os envolvidos que criam uma boa experiência a quem vem de fora e quer voltar a retornar ao nosso torneio.
4: Muito bem, o torneio arranca nesta sexta-feira à noite, aliás, ao fim da tarde já há jogos.
5: Certíssimo, inicia às 5 da tarde com a primeira jornada da fase de grupos. Depois segue-se a cerimónia de abertura com um desfile desde a zona desportiva até ao centro de Pombal. E depois no sábado tem uma novidade, este ano vamos ter jogos à noite. Normalmente costumava ser ao sábado de manhã e sábado à tarde, e este ano estendemos também para o turno da noite, ou seja, vamos dar ainda mais movimento à cidade durante muito mais tempo. E depois no domingo é o apuramento das classificações finais e as finais
4: no estádio municipal. Sim, que é sempre um momento também interessante. São todos, mas é sempre um momento mais apoteótico do final e das finais no relvado do Municipal de Pombal no domingo à tarde. Falamos de orçamento. Isto é complicado fazer, obviamente, arranjar o apoio financeiro para fazer um evento deste tipo.
5: Sem dúvida, Gonçalo. Todos os anos é um desafio. Temos tido a sorte do apoio do município e, obviamente, dos nossos parceiros. E tentamos também de alguma forma rentabilizar no próprio torneio, de modo a que nós consigamos
4: também... Sim, porque
5: também,
4: há uma fanzone, por assim dizer, junto na zona desportiva da cidade, não é?
5: E tem mesmo de haver, e claro que, como nós fazemos, os outros clubes que também são parceiros, claro, neste torneio, porque ela é realizada
4: em nos
5: vários
4: campos, não é?
5: Também fazem as suas receitas, e mesmo na própria fanzone, que é na zona desportiva, temos lá outros clubes
4: como o Núcleo também, Desporto Amador, Pombal, e o Núcleo Sportingista,
5: exatamente, mas o objetivo do torneio é mesmo esse,
4: proporcionar
5: a experiência desportiva a quem vem aqui, uma vivência diferente, e depois também, obviamente, criar alguma fonte de receita para todo o concelho de Pombal.
4: Nuno Pereira, um dos responsáveis da organização da Pombal Cup, diretor desportivo da União de Pombal. A Pombal Cup arranca então hoje, sexta-feira, e até ao próximo domingo em Pombal. É já a sexta edição desta iniciativa de futebol juvenil, um torneio que reúne em Pombal cerca de 1.600 atletas.
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1: E este é o melhor dia da semana, finalmente, a sexta-feira. Semana que passa rápida. Sejam então bem-vindos. Arranca agora o programa da manhã, porque cá na sua Rádio Cartão. Sejam bem-vindos então a esta emissão de hoje, 19 de junho. A partir de agora, a escolha é vossa. Para interagir connosco, só tem que ligar 236-023-859 e da sua música fazer aquela dedicatória bem especial, uma dedicatória de amor, de parabéns ou de amizade. Quanto à frase, móveis e lírio da Mota, a sua casa sempre nova. Bom dia.
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1: É isso mesmo, Móveis e Lídio da Mota. A sua casa sempre nova. Esta é a frase que lhe dá acesso à sua participação por cá. 236-023-859. Vamos iniciar com a música nova do Escalema, com esta chuva de amores.

0: Música dos Manos Escalema, porque anda em Rádio Cardão com chuva de amor. Tenho uma boa sexta-feira connosco, está no ar um programa da manhã comigo, Sónia Simões, pode contar. Vamos então saber quem está do outro lado, o nosso primeiro ouvinte de hoje. Olá, Viva, bom dia.
1: Bom dia, Sónia Simões, boa sexta-feira para todas as pessoas.
0: Obrigada.
1: Sobre a Rádio Cardão.
0: Igualmente, também por si. Obrigada. Tudo bem desse lado?
1: Tudo, aqui ouvi umas músicas.
0: Ótimo, faz muito bem.
1: O dia da gente.
0: Exatamente. Adelino, vamos ouvir então Pedro Brunhosa com este Ilumina-me. É para dedicar?
1: É para dedicar todo o auditório.
0: Ok. E agora vamos à frase de participação dos móveis e Lido da Mota.
1: Móveis e Lido da Mota, a sua casa sempre nova.
0: É isso mesmo, muito obrigada. Gosto em ouvi-lo. Um beijinho e bom fim de semana.
1: E igualmente obrigado por vocês todos aí na rádio.
0: Um bom dia, obrigada.
1: Obrigado.
0: Música para Pedro Brunhosa, pecando em cardão com este Ilumina-me.

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1: 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Tenha uma ótima manhã, boa sexta. Está no ar o programa da manhã. Para interagir connosco, só tem que marcar 236-023-859. E nós vamos agora até o nosso Facebook da Rádio Cardal. Temos mais uma mensagem agora do nosso ouvinte, Hélder Gaspar. Olá, Sónia, bom dia só também. Quero ouvir aí uma música animada para dedicar a todos os ouvintes, para vocês aí, com um feliz dia, bom fim de semana, beijinhos e abraços. Obrigada, cumprimentos também, boa sexta. Obrigada.

0: Acabamos de ouvir Mama Maria. Tenha uma ótima manhã. Boa sexta-feira com a Rádio Cartão. Vamos então para mais uma participação. Muito bom dia.
1: Um excelente dia para si, para todos os colegas, para todo o auditório também.
0: Muito obrigada, Armando. Tudo bem nesta manhã de sexta-feira?
1: Ótimo, hoje é sexta-feira, e é.
0: Semana passa rápida.
1: Exatamente.
0: Armando, vamos então ouvir o Juan Pardo, Não Me Hables Assim.
1: Sim, Não Me Hables Assim. Mas pode falar, quando queira.
0: Para dedicar então.
1: Sim, vou dedicar para si, para o Sr. Gonçalo, para os tantos colegas, para as famílias, para o Sr. António Pereira Torres, para a Dona Isabel Pimentel, para Deus Vida, assim para todo o auditório. Desejo a todos um excelente fim de semana, beijinhos e abraços para todos. E agora eu só volto a falar consigo lá para o dia 22 deste mês, se conseguir.
0: Já fez as contas, ok.
1: Claro, claro que amanhã é um dia que não me esquece.
0: Ok, fica combinado. Muito bem. Agora vamos à frase, pode ser?
1: Tem que me ajudar, por favor.
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0: É isso mesmo, obrigada, gostei de ouvi-lo. Um beijinho e um bom fim de semana, tudo bom, tchau, tchau.
1: Vou até Monção.
0: Ok, faz muito bem, então, boa viagem, aproveite.
1: Mas é só o pensamento.

0: Obrigada, Armando. Cumprimentos, obrigado, cumprimentos.
1: Bom, daqui a pouco, depois das 11, nós vamos até ao Espaço M, que mudou de sítio, de Márcia Joaquim. Ela que vai estar comigo daqui a pouco, depois das 11. Não perca a entrevista. Vamos saber todos os pormenores, pegar na sua Rádio Cardal. Sou Pardo, e não me abres, não me abres assim.

0: A música de Ron Pardo, por cá na Cardal, não me abres assim. Esta altura, 8 minutos, então para as 11, máximas para hoje. Coimbra, Pombal e também Leiria, 26. Preparem-se, vamos ter um fim de semana caliente e as temperaturas vão subir já na próxima semana, ou seja, já a partir de domingo. Na manhã sábado, vamos ter 28, para domingo, 30 graus. 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
0: Mais mensagens no nosso Facebook da Rádio Cardal. Próxima mensagem chega da nossa ouvinte Aida Marques. Olá Sónia, bom dia. Bom dia também para si e para os seus colegas de trabalho. Obrigada. Quero ouvir Bombocas, Meu Coração Samba por Ti, para dedicar ao meu irmão, ao Bino, ao Manuel, à Adelina, às minhas cunhadas, Alice, Helena, ao Rui, a toda a família e para vocês da rádio, com um beijinhos para todos. Obrigada, um bem-aja também. Um dia muito feliz e bom fim de semana. Bombocas, Meu Coração, Samba por Ti.

0: Música das Bombocas, o tema que nós acabamos de ouvir, Meu Coração Samba por Ti. Daqui a pouco vamos então até ao Espaço M, agora com Nova Morada. O seu salão de beleza e bem-estar na Quinta da Bona, na Venda da Cruz. Abre as suas portas então hoje a partir das 16 horas, estão todos convidados. Daqui a pouco então Márcia Joaquim vai estar connosco para vos convidar e para falar também de novos serviços que vão haver por lá.
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0: Vamos agora para Teo Luso conversar com a nossa próxima ouvinte e última desta primeira parte. Olá, minha querida Isabel Pimenta, bom dia.
2: Olá, Sónia, bom dia. Olha, está a chegar o sol, é a menina aqui atrás.
0: Ai, eu tenho todos os dias o sol comigo, não tenho dúvidas.
2: Pois, graças a Deus. E continuo sempre a ter muita luz no seu caminho.
0: É verdade. Obrigada. Minha querida, vamos ouvir Ana Carolina
2: e Paulo Gonçalves, que é de nós dois.
0: Grande escolha, para dedicar-se.
2: É para quem gostar da música, aproveito para desejar a continuação de um bom dia a todos os ouvintes e um bom fim de semana para todos, com muita saúde. Diz que vem muito calor, olha, não para lá, pois estejam à sombrinha.
0: Exato.
2: Sónia vai até à praia, mas leva um sombreiro bom.
0: Ah, isso tenho.
2: Tem que ser. Quero ver todas tornicadas.
0: Não vem, senão nós não aguentamos tanto calor.
2: Pois. Olha, um beijinho grande.
0: Obrigada.
2: E até segunda-feira e um bom fim de semana.
0: E agora só lhe peço a frase, pode ser?
2: Vou, tem que me ajudar, faz favor.
0: Claro que sim. 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
0: Exatamente. Minha querida, obrigada. Beijinhos, bom fim de semana.
2: Beijinhos,
0: Sónia.
2: Até segunda. Obrigada, beijinhos.
0: E com a música de Paulo Gonçalves com Ana Carolina, quem de nós dois que terminamos esta primeira parte. Depois das 11 vamos então voltar e vamos estar à conversa por cá com Márcia Joaquim. Ela que abre o seu novo espaço hoje, o Espaço M, agora na Venda da Cruz, a visitar brevemente. Não é?

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3: Cá estou. Sejam então bem-vindos. Boa sexta-feira, bom fim de semana. Segunda parte do programa da manhã de hoje. E nesta hora eu disse que não vinha sozinha. Comigo está então já Márcia Joaquim. Nasceu um novo espaço de raiz na Venda da Cruz. Então vamos estar à conversa com a gerente, Márcia Joaquim, ela que vai então inaugurar hoje este novo espaço, este seu novo sonho e projeto, Espaço M, de Márcia Joaquim, a visitar então brevemente na Venda da Cruz.
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3: E agora, novo espaço a conhecer então brevemente, pode ser já hoje, porque a inauguração está marcada a partir das 16 horas. Connosco está então o Márcia Joaquim. Olá Márcia, muito bom dia e desde já os meus parabéns.
7: Bom dia, Sónia. Bom dia, Rádio Cardal.
3: E parabéns, Márcia. Então, está quase.
7: Está quase a contar mesmo as últimas horinhas.
3: É verdade. Márcia, Joaquim, pronto, há muita gente que já a conhece, que já é cabeleireira há muitos anos, mas Márcia, vamos conhecê-la um pouco melhor. Pode ser, pode contar um bocadinho da sua história, quem é Márcia, como é que começou este sonho de ser cabeleireira?
7: Sim, bora lá. Assim, uma conversinha muito terra a terra. Então a Márcia, aos 17 anos terminei o meu 12º, um bocadinho perdida, não sabia exatamente o que é que queria mesmo executar. Entretanto, tinha que terminar o 12º e uma colega minha falou-me de uma proposta de emprego que ia haver na Adélia Junqueira e eu, por que não? Estava parada nas férias de verão, por que não? Bora lá. A verdade é que passaram 10 anos e o sonho começou a crescer e o gosto, dia após dia, tive uma boa aprendizagem, sou muito grata por isso. Fiz a caminhada que tinha que fazer e, entretanto, Sónia, passaram 25 anos.
3: E 25 anos na Pelariga depois, certo? Quantos anos tem na Pelariga?
7: Aqui na Pelariga estou há 15 anos. Uhum. Agora chegou a altura de dar o passo.
3: Oh, Márcia, o que é que levou a abrir o seu próprio espaço agora na Venda da Cruz? E o porquê não ser, por exemplo, em Pombal e porquê ser aí na Venda da Cruz, nessa zona?
7: Olha, imagina... Eu gosto muito da Plariga, gosto muito... Eu sou daqui, não é?
3: Uhum.
7: Para quem me conhece, eu fui vim de outra família, vim parar aqui, sabe Deus porquê. E então, logicamente, sou toda plariguense e quem me conhece sabe que sim. A verdade é que eu não me sentia nem completamente bem na cidade, nem completamente bem mesmo no centro da Plariga. Criava-me algumas dificuldades e eu senti algumas na pele. E, entretanto, começaram a construir aquele espaço e eu acho que foi mesmo o que eu senti. Quando fui conheci o projeto e conheci o espaço, o pôr do sol, e eu assim, ok, vai ser mesmo aqui. Nem é centro da cidade, nem é centro da Plariga. E adoro, acho que está muito bem localizado. Gosto
3: sem
7: mesmo
3: dúvida.
7: Do sítio para onde vamos.
3: E é o espaço ideal.
7: Acho que sim.
3: Bem localizado.
7: Para mim é. Uhum. Para mim vai ser.
3: Eu acredito que sim. Oh, Márcia, qual é a sua maior paixão de ser cabeleireira?
7: Olha, eu adoro muito. Adoro a parte das noivas. Aliás, eu hoje terminei uma noiva e fico verdadeiramente apaixonada porque gosto mesmo da envolvência de família e tudo mais. Mas um dos desafios, que eu acho que é desafio do cabeleireiro e que me mete mais, dá-me aquele bichinho, é correção de cor. No fundo é transformar a pessoa com visagismo, avaliar a tom de pele, de olhos, fazer aquela mudança que a pessoa diz assim, Márcia, preciso mudar, a minha vida está isto ou aquilo, preciso esta mudança, bora para a frente. Eu gosto de avaliar isso, nem sempre, se calhar, vou ao encontro da expectativa do cliente, mas é realmente o que me faz mexer aqui as minhas borboletazinhas. Adoro essa parte.
3: Muito bem. Ó, Márcia, qual foi o seu maior desafio até chegar ao dia desta grande abertura que é hoje?
7: Ai, Sónia, isso era a tarde toda aqui a falar. Então é assim, foi... Eu acho que todas as obras neste momento têm... É difícil porque é muita coisa a mexer, muita coisa a acontecer ao mesmo tempo. Uhum. Confesso que a tempestade, Christian, veio-me recuar um bocadinho até no sonho, imagina, eu fiquei um bocado bloqueada, tipo, do momento, pensei, é verdade, de um momento para o outro. Sim. Nós ficamos sem nada, tivemos bastantes prejuízos, porque foram os vidros todos no dia, saltaram todos, e eu pensei, ok, isto não somos nada, e é recomeçar, basicamente eu senti que tinha que recomeçar tudo outra vez, e principalmente a minha energia, porque nós... Toda a gente ficou como ficou, não é?
3: É verdade.
7: E então foi um recomeçar, foi intenso, foi muito intenso. E fazer obras é intenso.
3: Ah,
7: acho que é mais isso.
3: Mas depois vem aquela parte bonita que é da escolha, não é? Dos azulejos, dos museus.
7: Sim, aprendi muito. O que é que eu acho que com isso é assim, aprendi muito. Havia pormenores que nem sequer conhecia, sei lá o que é. Aprendi bastante. Apanhei pessoas muito boas nesta caminhada. Acho que há pessoas muito profissionais. Opa, não me posso mesmo queixar. É giro também ver o mercado de obras e que eu também não conhecia, sou sincera, não conhecia tanto.
3: Aprendeu muito então?
7: Aprendi muito, fiz conhecimentos muito bons, acho que olha, considero-me uma pessoa de muita sorte porque eu às vezes digo, olha, que vou abrir um espaço cabeleireiro, a escolha das cores, dos sofás, de tecidos, sei lá, foi tanta coisa a acontecer. Uhum. A verdade é que depois tudo foi encaixando na minha cabeça. Eu já tinha uma paleta de cores selecionada, já tinha o meu objetivo, né? Já tinha Sim. criado uma expectativa. Uhum. E a verdade é que as coisas me foram aparecendo e acho isso bonito, fixe, foi bom. Foi
3: Márcia,
7: saudável. Dentro do caos foi saudável.
3: Ainda bem. O que é que torna o Espaço M diferente dos outros salões?
7: Olha, o que torna para mim diferente é as pessoas que existem nele, que no fundo são as pessoas que temos, que são excelentes profissionais, são umas meninas impecáveis, e um beijinho para elas, não sei se elas vão ouvir, senão que eu acho que elas estão ocupadas.
3: Ouvem depois a entrevista.
7: Um beijinho, elas sabem que eu gosto muito delas. Para além disso, é os serviços que nós vamos ter a novidade do Ed Spa. Já trabalhamos com terapia capilar, mas obviamente que vai ser com outras, né, com outras experiências, outras temáticas. Temos o nosso spa pedicure, também é uma grande novidade. E no fundo é toda a envolvência que nós queremos proporcionar ao cliente. Acho que essa sim é a grande mudança.
3: Quais são os três serviços que vão ser o carro-chefe no novo salão?
7: Sim. Então nós temos o Ed Spa. Temos a drenagem linfática, com um método também super inovador. E temos o spa pedicure, no fundo, todos os serviços que temos, obviamente que eu considero bons, não é? A nossa balaiagem, a nossa morena iluminada, todas as nossas técnicas de correção, serviços básicos de estética, para mim, se me disseres, os três condutores são esses, mas para mim todos os serviços estão a ser muito bem executados.
3: Muito bem, Márcia. E que tendência capilar é que vai dominar este verão ou outono?
7: Muita naturalidade, continuamos muito na naturalidade, continuamos com os tons quentes. Basicamente o que posso dizer é isso. Alguma irreverência para quem consegue ter essa irreverência também. No fundo, seres tu próprio, Sónia. Acho que acima de tudo, seres tu próprio, mas ir sempre em busca da tua naturalidade. O que para mim é naturalidade, para ti não é, e é respeitar o nosso eu e a nossa essência, no fundo.
3: Exatamente. Márcia, por vezes sabemos que cometemos assim erros. Qual o erro mais comum que vê nas pessoas fazerem, por exemplo, trabalhos em casa, como por exemplo pintar?
7: Sim.
3: O que é que a Márcia pode corrigir? É fácil às vezes?
7: Olha, para mim um erro comum básico a toda a gente e que traz montes de problemas, e não vou alongar, mas é muito isso, é o simples facto da cliente não lavar... Imagina, a cliente lavou o cabelo e depois não o seca, minimamente, pelo menos a parte do couro cabeludo. A parte do couro cabeludo é onde está tudo, é onde, né? onde nasce o fio, é tudo. É o máximo, temos que dar o máximo de saúde capilar, no fundo, ao couro cabeludo. E acho que aí é onde a cliente peca muito, é lavou e não seca o cabelo. E vão-se deitar de cabelo molhado, se for preciso, e há todo um conjunto de bactérias ali a acontecer, e etc. Eu acho que para mim isso é um erro. Menos bom, não quer dizer que agora no verão, ok, não possas deixar o cabelo um dia ou outro mais solto, que ele vai secar efetivamente com as temperaturas, mas por exemplo no inverno faz muita confusão, eu deixo-me o cabelo molhado, não pode. É um erro básico que traz imensos problemas.
3: Exatamente.
7: Está bem?
3: Márcia, tem algum tratamento exclusivo que só vai fazer neste espaço novo?
7: Tratamentos, imagina, nós temos tratamentos muito inovadores. Na base de reconstrução, trabalhamos com marcas muito boas. 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
3: Falando de marcas, trabalha com Kerastase?
7: Kerastase, sim.
3: Sim.
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3: Claro, vale a pena visitar e depois ficar a conhecer.
7: Claro, eu acho que sim.
3: Só vendo para querer. Márcia, para quem
7: só
3: está...
7: Só vendo para querer.
3: Exato. Para quem está indecisa em mudar de visual, que conselho é que costuma dar?
7: Não fazerem as coisas na fase quente, ou seja... Apetece-me hoje mudar. Essas mudanças, uma pessoa usa, né? No teu caso, por exemplo, tens um lourinho há muitos anos, é óbvio que se tu me disseres assim, olha Márcia, quero mesmo mudar, eu vou ter que ter uma pausa contigo e perceber se a tua mudança tem mesmo a ver com o cabelo ou se tu queres mudar outras coisas na tua vida e já não é a minha área.
3: Claro.
7: Mas acho que é muito isso, é as pessoas não fazerem nada em cima da ferida, da dor, porque isso depois pode haver um arrependimento. Ok, que cabelo cresce, é verdade, mas não abusar, porque também pode trazer desconforto à pessoa. Acho que o cabelo realmente é uma grande parte da nossa
3: autoestima. Pronto, não é por aí.
7: Não.
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3: E vai haver bolo?
7: Bolo, vai haver champanhe, vai haver
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7: Claro, e haver outras coisas, sim.
3: Ok, Márcia, eu tenho um convite, qualquer pessoa pode entrar hoje a partir das 16 horas aí no Espaço M?
7: Com certeza, sim. estão convidados.
3: E agora, se tivesse de definir o seu estilo de trabalho em três palavras, quais seriam, Márcia?
7: Olha, alegria, criatividade e boa energia.
3: E agora vamos à última pergunta. Um convite aqui em direto para quem nos está a ouvir. E por que razão deve então marcar aí ou fazer uma marcação, visitar também um novo espaço, ficar a conhecer o novo espaço M na Venda da Cruz?
7: Olha, eu convido toda a gente que quer visitar, que quer conhecer, que quer conhecer a nossa equipa, porque realmente o Espaço M é o refúgio perfeito para te mimar. Essa é a nossa frase, é o nosso slogan e é mesmo isso.
3: Muito bem, Márcia. Então, muitos parabéns. Até mais logo. Um beijinho grande, está bem? Tudo
7: até logo, Sónia.
3: Obrigada, beijinhos, Márcia. Bom dia, obrigada.
7: Tchau, fica bem. Tchau, tchau.
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3: 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Bom, vamos então dar continuidade a esta emissão de discos pedidos por aqui. Boa sexta-feira, bom fim de semana com a sua rádio. A partir de agora pode e deve continuar então a marcar 236-023-859. 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
3: Frase de participação até às 12. 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Tenha uma boa sexta-feira, bom fim de semana com a Cardal e comigo, Sónia Simões, deste lado do rádio. Vamos ouvir Nininho Vaz Maia. Hoje estou chateado. Bom dia, bom fim de semana.

0: Música para Ninho, Vaz Maia, hoje estou chateado. 11 horas com 36 minutos.
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0: Bom, vamos então para a nossa próxima mensagem aqui no nosso Facebook da Rádio Cardal. Chega do Sérgio Santos. Olá, Sónia, bom dia. Bom dia desse lado também. Quero ouvir Pelados em Santos dos Mamonas Assassinas para dedicar ao pessoal da Serrania do Paulo e ao pessoal da Machada. Então, muito obrigada, Sérgio. Cumprimentos desse lado. Bom fim de semana. Boa sexta.

0: Acabamos de ficar e recordar pegados mamonas assassinas compilados em Santos, pedido ao nosso ouvinte Sérgio Santos, de Santiago da Guarda. Vamos então continuando com a participação dos nossos ouvintes por cá na sua Rádio Cardão. Agora do Alvores, chega ao próximo. Olá, muito bom dia. Alô, bom dia. Bom, nós tínhamos o nosso ouvinte em linha, parece que a chamada caiu. Vamos aguardar que eu ligue novamente, o 236-023-859, e peça a sua música favorita. Conta a frase nesta hora por cá até às 12, Stand Filipe Jordão, onde a qualidade e a confiança andam de mãos dadas.
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0: Bom, parece que é desta que vamos até ao Alvores. Olá, muito bom dia.
2: Bom dia, menina.
0: Olá, Sr. Manel, como está? Bem disposto?
2: Oh, por aqui está tudo bom.
0: Tudo bem, ótimo. Manel, vamos então ouvir a música de Johnny Abreu.
2: Ah, isso tudo é.
0: Para dedicar?
2: É para ligar a Patrícia, também é para a Laia, também para uma Rubem Palma, também para a minha mãe, também para a minha Rubinha Marisol, também para uma Rubem Palma, para a uma boa continuação, vou pensar até a próxima festa, se quiser.
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0: Andam de mãos dadas. E também, espero, exatamente. Ok, obrigada. Gostei de ouvi-lo. Um beijinho e bom fim de semana também.
2: Bom dia.
0: Dias, bom dia. Obrigada. Johnny Abreu, sempre acreditei. Tenha uma boa sexta-feira com a Rádio Cardão. E comigo, Sónia Simões, por cá, até às 13h.

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1: Oi, vamos então para mais uma participação bacana em Rádio Cardal. Olá, Viva, muito bom dia. Olá, Bruno, como estamos nesta sexta-feira? Bem disposto?
2: Bem disposto.
1: Bem disposto, sei que importa. Bruno, vamos ouvir aqui Jerusalém.
2: Vai para dedicar a todo o pessoal que estiver a ouvir, vai para o Nelson Calceiro, o irmão Adérito, vai para o Queimão Samatamotos, o Manuel Pintafilgo. Pronto, vai para toda a malta que estiver a ouvir, vai para a Eletroadão, vai também para o Ivone, para a São Santo António. Pronto, vai para toda a malta que estiver a ouvir a Rádio Cardal, para todos os ouvintes.
1: E agora vamos à frase, pode ser?
2: Eu também.
1: Obrigada.
2: Para o Gonçalo Santos e o Pedro Barros e para o Sr. Zé Pereira, que também deve ser próximo.
1: E a frase, Bruno?
2: Muito.
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2: Filipe Jordão, em Monte Redondo, andam sempre de mão dada.
1: Muito bem, Bruno, muito obrigada. Gostei de ouvi-lo. Um beijinho e um bom fim de semana. Porte-se bem. Beijo, bom dia, obrigada. Jerusalém, é a próxima que passa. Boa sexta-feira, bom fim de semana connosco.

0: Jerusalém, o tema que nós acabamos de ouvir por aqui. Tenho uma ótima sexta-feira. 7 minutos agora nos separam das 12 horas de Montemor-o-Velho, mais propriamente de Gatões. Chega o nosso próximo ouvinte. Olá, António, muito bom dia.
1: Bom dia, bom dia.
0: Maroto, queria me enganar, não sabia era como. Tudo bem consigo?
1: Está tudo.
0: Está tudo, isso é que importa. E qual é a tua música que deseja ouvir?
1: Então vamos ouvir o Kim Barreiros, que hoje vai estar lá no Seixo.
0: Ah, é?
1: Ok. É, hoje vai estar no Seixo.
0: Ok. Um cartaz cheio aí no Seixo, não é? Este ano, correu bem?
1: Não sei, ainda lá não fui.
0: Ok, muito bem. E pertinho de casa. António, vamos ouvir...
1: Não tem dado, não tem dado. As complicações da complicação.
0: Pois, há dias assim. Vamos então escutar aqui a Kim Barreiros para dedicar a quem?
1: Então vai ser para a esposa, para os filhos, para toda a família. Vai ser para o Nelsentinho, para o Valentinho, para o Henrique, para o Sérgio Brancoso, para o São Carlos Moraes e para a Sônia Isabel Marques e para o Fernando Bruno, para o Paulo Alberto e para a minha Sónia. Um bom fim de semana.
0: Obrigada. E agora vamos à frase, pode ser?
1: Então, Santo Felipe Jordão.
0: Onde a qualidade e a confiança.
1: Onde a qualidade e a confiança andam mãos dadas.
0: Isso mesmo. Obrigada, António. Beijinhos para si e para a esposa. Bom fim de semana também. Tudo bom para
1: igualmente,
0: vocês.
1: Obrigado,
0: obrigada.
1: Bom
0: e bom, e assim terminamos. Mais uma hora por aqui na Rádio Cardal. Às 12, vamos às nossas habituais compras. Depois eu volto para a terceira e última de hoje. Kim Barreiros, com garagem da vizinha. Meu que vai estar hoje em Montemor-o-Velho, mais propriamente no Seixo de Gatões.

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3: Carnal e meio-dia.
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14: Esta ou seja, então, bem-vindos. Esta vai ser a nossa terceira e última hora. Esta altura já é com o meio-dia, 19 minutos. Bom almoço. Por esta altura, então, foram almoçar. 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
14: Então, frase de participação por cá na Rádio Cardal, restaurante Quinta Lagoa da Guia, elegância, conforto e boa comida. Aproveite e passe por lá na Guia, fica a conhecer, vai amar. Vamos então para o nosso próximo ouvinte. Olá, muito bom dia.
19: Bom dia, SS.
14: Olá, Fernando Silva, como se encontra nesta bela sexta-feira?
19: Está muito a frio, fogo.
14: Está um frio que não se pode, não é? Não se aguenta.
19: Exatamente, insuportável.
14: Então, Fernando, já almoçou, ainda não?
19: Não, ainda não sei o que é que vou fazer para o almoço.
14: Então depois um bom almoço e bom apetite desse lado.
19: Muito obrigado.
14: Vamos ouvir a música de Kim Barreiros?
19: Sim.
14: O hino da amizade.
19: É, sim, esta é especial. É mesmo para o Joaquim Barreiros. Depois completa mais aniversário. Penso que é hoje. Que sou só 79 anos. Okay. E já tem uma linda idade. Ainda fiz a palco, que é muito bom. A gente ouviu quando ele não canta aquelas canções com as negras, né? Esta, por acaso, não tem asneira nenhuma. Você vai ver que não tem. Você pode não conhecer, não é?
14: Okay.
19: Vai ver que não tem asneira nenhuma. Pode ter uma mentira ou outra, mas não tem asneira nenhuma. Essa eu digo de toda a minha mente. E agora você tem que me ajudar na frase, porque eu mal ouvi.
14: Eu vou ajudar o restaurante Quinta Lagoa da Guia.
19: Restaurante
14: Quinta.
19: Quinta.
14: Lagoa da Guia. Elegância.
19: Elegância.
14: Conforto.
19: Conforto.
14: E boa comida.
19: E boa comida, isso é que interessa. E também boas meninas para nos servirem com muita simpatia.
14: Muito bem.
19: Um grande abraço e um grande beijinho com muito respeito para a Vitória.
14: Obrigada. Um bom fim de semana. Igualmente também, um beijinho para si. Tudo bom e bom almoço. Obrigada.

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0: Vamos então para o nosso próximo ouvinte, chega do Pinheirinho. Olá, José Canhoto, muito bom dia.
1: Muito bom dia ainda.
0: Bom dia, bom dia. Exatamente. Ainda não se almoçou?
1: Ainda não, vai se almoçar daqui um bocadinho.
0: Então depois um bom apetite.
1: Igualmente, quando chegar a sua vez.
0: Obrigada, está quase também. Qual é a música que vamos ouvir?
1: A sua escolha.
0: Para dedicar?
1: Para dedicar a sua pequena, a Dona Cidália. Um grande abraço para a Alemanha, para si e para quem está a ouvir.
0: E agora temos a frase.
1: Qual é que é?
0: Restaurante Quinta Lagoa da Guia.
1: Restaurante Quinta da Lagoa da Guia.
0: Elegância.
1: Elegância.
0: Conforto.
1: Conforto.
0: E boa comida.
1: E boa comida.
0: Exatamente. Muito obrigada, bom apetite e bom fim de semana para si.
1: Igualmente.
0: Obrigada, bom dia.

0: Esse cara sou eu, música que nós acabamos de ouvir por aqui. 11 horas com 36 minutos. Nosso próximo ouvinte que vai em viagem. Olá, Adelino, muito bom dia.
1: Olá, bom dia, Sónia.
0: Bom dia, como estamos nesta sexta-feira? Tudo bem?
1: Está tudo bem, pois.
0: Está tudo, isso é que interessa. Uhum. Adelino, estamos a ouvir onde?
1: Estou em Cantanhês.
0: Cantanhês, ok. Vamos então ouvir aqui uma música da nossa escolha, é isso?
1: Sim, sim.
0: Uhum. Para dedicar, então?
1: É para dedicar à minha mulher, a todas lá as colegas dela que estão lá no, lá no restaurante, e para ti com um beijinho também.
0: E agora só para falta ela. Então a frase de participação, pode ser?
1: Sim, mas eu não sei.
0: Quero uma ajuda. Eu vou ajudar, não se preocupe. Restaurante Quinta Lagoa da Guia.
1: Restaurante Quinta Lagoa da Guia.
0: Elegância.
1: Elegância.
0: Conforto.
1: Conforto.
0: E boa comida.
1: E boa comida.
0: É isso mesmo. Adelino, muito obrigada. Gostei de ouvi-lo. Boa viagem, bom fim de semana e beijinhos para si e para a esposa. E até uma próxima.
1: Ah, obrigado.
0: Deus, obrigado. Bom dia.

0: Música dos Calimã com Leva Tudo. Uma boa sexta-feira, bom fim de semana connosco. Estamos por cá até às 13, depois vamos de fim de semana. 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
1: 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Vamos então para mais uma mensagem. Chega do nosso ouvinte Henrique de Arazeiro. Sónia, hoje não consigo ligar, mas quero ouvir uma música de Nuno Ribeiro com o tema Fujo Contigo. Dedicar a vocês aí na rádio, a toda a minha família, beijinhos e bom fim de semana. Obrigada, Henrique, cumprimentos aí até Arazeiro. Um bom fim de semana também. Vamos ouvir Nuno Ribeiro, Fujo Contigo. Nuno Ribeiro vai estar hoje à noite na Figueira da Foz.

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1: Bom, e assim terminamos. Obrigada na Rádio Cardal estas 3 horas de hoje. Quero agradecer a todos vocês pela vossa companhia. Nosso muito obrigada. Estamos de fim de semana. Eu, Sónia Simões, prometo voltar. Então, na próxima segunda-feira, cá estarei à mesma hora, se Deus quiser. Então, beijinhos para todos. Sejam felizes. Bom fim de semana e aproveitem as temperaturas porque vão estar fantabulásticas.

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2: Nesta sexta-feira, destaque para o arranque em Pombal da sexta edição da Pombal Cup, uma organização da União de Pombal. Arranca hoje ao final da tarde e até domingo, com as grandes finais agendadas então para a tarde de domingo no Estádio Municipal de Pombal. Para conhecer os pormenores desta edição 2026 da Pombal Cup, falámos com o diretor desportivo da União de Pombal. É o clube que está responsável pela organização deste evento, que vai passar não só pelos campos da cidade, mas também por muitos campos do concelho de Pombal. Para conhecer mais pormenores, a entrevista com Nuno Pereira, aqui na Rádio Cardal. Nuno Pereira, um dos responsáveis da organização da Pombal Cup, já vai na sexta edição. Este ano, mais uma vez, com milhares de atletas em Pombal ao longo desta sexta, sábado e domingo. Nuno Pereira, bem-vindo. Vamos falar um pouco para já desta organização da Pombal Cup. O que é que podemos esperar desta edição, mais uma vez, com dezenas de equipas, milhares de atletas em Pombal?
3: Deixar aqui um olá, Gonçalo, um olá a todos os ouvintes. Vamos para a sexta edição da Pombal Cup. É o consolidar aqui de um evento desportivo, de um torneio infantil, que eu acho que já marca a agenda do nosso concelho de há uns anos para cá. E este ano decidimos apostar mais na qualidade do torneio, não tanto em quantidade. Vai ser basicamente a mesma do ano passado, quase idêntico.
2: E estamos a falar de que números em termos de atletas?
3: Cerca de 1.800 atletas.
2: Só para terem uma noção da grandeza do torneio.
3: 108 equipas, 200 voluntários, baseia-se nos mesmos números. Como também já referi em edições anteriores, é difícil para nós aumentar estes números, não só derivado à escassez de voluntários, e mesmo assim não temos muitos, mas para aumentar necessitamos de mais campos, mais capacidade hoteleira.
2: Exatamente.
3: E nem sempre.
2: Aliás, é um assunto que falamos todos os anos.
3: Todos os anos falamos disso.
2: Capacidade hoteleira que o Conselho não tem, que é difícil.
3: Estamos limitados, mas acho que é o suficiente também para a nossa capacidade e para conseguirmos dar a resposta e manter estes padrões de qualidade. É isso que apostámos, tentámos concentrar um pouco mais o torneio para facilitar também a todas as equipas, todos os adeptos, uma maior acessibilidade e facilidade na mudança de campos, mesmo para as equipas na questão de transportes, refeitórios e isso tudo, e também para, obviamente, para os nossos voluntários e para a nossa capacidade.
2: Sim,
3: operacional.
2: Quem não está a par, este torneio não se joga só nos campos da cidade de Pombal, joga-se também em campos do concelho.
3: Sim, nós neste momento, este ano vamos contar, já contámos com mais, este ano vamos jogar em 8 campos do concelho de Pombal, que já é um número bastante, bastante considerável. Como eu te disse, decidimos este ano dar aqui um pouco mais de competitividade ao torneio, ter aqui equipas de renome em vários escalões, também para poder proporcionar às equipas não só do distrito, mas como às outras, um contexto mais competitivo, que por vezes é isso que nós queremos ver. Nós somos escalões do sub-8, uhum, ao sub-13, e então é aqui que emergem os novos talentos. E então, nós dando esse contexto, poderemos ver, se calhar, alguns futuros craques do nosso mundo do futebol nacional.
2: Isto até porque não são só os três grandes que estão a formar bem em Portugal, como já tem sido prova disso, atletas que saem de outros clubes que não dos três grandes para o futebol da Primeira Liga e da Segunda Liga e de campeonatos profissionais.
3: Na maior parte das vezes eles acabam por sair dos três grandes, mas têm as raízes e as bases, claro, sempre nos clubes mais locais. E acho que cada vez se trabalha melhor. E agora, no contexto desportivo em que estamos, acho que mais facilmente esses clubes ditos grandes, de primeira e segunda liga, têm mais facilidade em olhar para clubes,
2: para
3: locais,
2: clubes locais
3: e poderem ver estes talentos que estão a emergir. E a Pombal Cup, sem dúvida, é uma ferramenta que possibilita isso mesmo.
2: Estamos a falar de clubes de Portugal continental, também das ilhas, nomeadamente do arquipélago da Madeira. Também de Espanha, certo?
3: Certo. Este ano temos o Naval Carneiro, que vem de Madrid. Temos o Esfuma, que é a escola de futebol da Madeira, que vem com quatro equipas. Temos Bragas, Sportings, uhum, Vilafranquenses, Académicas, pronto, várias equipas.
2: Nome,
3: clubes aqui do concelho, obviamente, a Epibol, a União de Pombal, o Sporting Clube Pombal, a Ilha, a Meirinhas. Peço desculpa se me esqueço de algumas. Mas são vários clubes intervenientes, mesmo do Distrito de Leiria, Santarém muito, Lisboa, Porto. Acho que vai ser bom. Nós conseguimos preencher quase todas as inscrições, uma ou outra desistência, às vezes à última da hora que acontece, mas em janeiro, sim, já tínhamos o torneio praticamente preenchido, e isto é reflexo do trabalho que os pombalenses, não só a estrutura da organização da União de Pombal, mas todos os pombalenses, porque quando falamos deste torneio, temos de falar na parte dos alojamentos, na parte do município, juntas, restaurantes, ou seja, todos os envolvidos,
2: patrocinadores que incluem também, exatamente,
3: todos os envolvidos que criam uma boa experiência a quem vem de fora e quer voltar a retornar ao nosso torneio.
2: Muito bem, o torneio arranca nesta sexta-feira à noite, aliás, ao fim da tarde já há jogos.
3: Certíssimo, inicia às 5 da tarde com a primeira jornada da fase de grupos. Depois segue-se a cerimónia de abertura com um desfile desde a zona desportiva até ao centro de Pombal. E depois no sábado tem uma novidade: este ano vamos ter jogos à noite. Normalmente costumava ser ao sábado de manhã e sábado à tarde. E este ano estendemos também para o turno da noite, ou seja, vamos dar ainda mais movimento à cidade durante muito mais tempo. E depois no domingo é o apuramento das classificações finais e as finais
2: no estádio municipal. Sim, que é sempre um momento também interessante. São todos, mas é sempre um momento mais apoteótico do final e das finais no relvado do Municipal de Pombal no domingo à tarde. Falamos de orçamento. Isto é complicado fazer, obviamente, arranjar o apoio financeiro para fazer um evento deste tipo?
3: Sem dúvida, Gonçalo, todos os anos é um desafio. Temos tido a sorte do apoio do município e, obviamente, dos nossos parceiros, e tentamos também de alguma forma rentabilizar no próprio torneio, de modo a que nós consigamos também...
2: Sim, porque há uma fan zone, por assim dizer, junto na zona desportiva da cidade, não é?
3: E tem mesmo de haver, e claro que, como nós fazemos, os outros clubes que também são parceiros, claro, neste torneio, porque ela é realizada
2: em nos
3: vários
2: campos, não é?
3: Também fazem as suas receitas, e mesmo na própria fan zone, que é na zona desportiva, temos lá outros clubes
2: como o Núcleo Desporto Amador de Pombal e o Núcleo Sportingista.
3: Exatamente, mas o objetivo do torneio é é mesmo esse,
2: proporcionar
3: a experiência
2: todos,
3: desportiva a quem vem aqui, uma vivência diferente, e depois também, obviamente, criar alguma fonte de receita para todo o Conselho de Pombal.
2: Nuno Pereira, um dos responsáveis da organização da Pombal Cup, diretor desportivo da União de Pombal. A Pombal Cup arranca então hoje, sexta-feira, e até ao próximo domingo em Pombal. É já a sexta edição desta iniciativa de futebol juvenil, um torneio que reúne em Pombal cerca de 1.600 atletas.
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2: 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São 14 horas.
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0: Alô?
1: Neste momento não é possível reproduzir a sua chamada.
0: Alô?
1: Por favor, tente mais tarde.
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2: 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São 15 horas.
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4: Nesta sexta-feira, destaque para o arranque em Pombal da sexta edição da Pombal Cup, uma organização da União de Pombal. Arranca hoje ao final da tarde e até domingo, com as grandes finais agendadas então para a tarde de domingo no Estádio Municipal de Pombal. Para conhecer os pormenores desta edição 2026 da Pombal Cup, falámos com o diretor desportivo da União de Pombal. É o clube que está responsável pela organização deste evento, que vai passar não só pelos campos da cidade, mas também por muitos campos do concelho de Pombal. Para conhecer mais pormenores, a entrevista com Nuno Pereira, aqui na Rádio Cardal. Nuno Pereira, um dos responsáveis da organização da Pombal Cup, já vai na sexta edição. Este ano, mais uma vez, com milhares de atletas em Pombal ao longo desta sexta, sábado e domingo. Nuno Pereira, bem-vindo. Vamos falar um pouco para já desta organização da Pombal Cup. O que é que podemos esperar desta edição, mais uma vez, com dezenas de equipas, milhares de atletas em Pombal?
5: Deixar aqui um olá, Gonçalo, um olá a todos os ouvintes. Vamos para a sexta edição da Pombal Cup. É o consolidar aqui de um evento desportivo, de um torneio infantil, que eu acho que já marca a agenda do nosso concelho de há uns anos para cá. E este ano decidimos apostar mais na qualidade do torneio, não tanto em quantidade. Vai ser basicamente a mesma do ano passado, quase idêntico.
4: E estamos a falar de que números em termos de atletas?
5: Cerca de 1.800 atletas.
4: Só para terem uma noção da grandeza do torneio.
5: 108 equipas, 200 voluntários, baseia-se nos mesmos números. Como também já referi em edições anteriores, é difícil para nós aumentar estes números, não só derivado à escassez de voluntários, e mesmo assim não temos muitos, mas para aumentar necessitamos de mais campos, mais capacidade hoteleira.
4: Exatamente.
5: E nem sempre.
4: Aliás, é um assunto que falamos todos os anos
5: falamos
4: capacidade
5: disso,
4: hoteleira, que o Conselho não tem, que é difícil.
5: Estamos limitados, mas acho que é o suficiente também para a nossa capacidade e para conseguirmos dar resposta
4: com,
5: isso, e manter estes padrões de qualidade. É isso que apostámos, tentámos concentrar um pouco mais o torneio para facilitar também a todas as equipas, todos os adeptos, uma maior acessibilidade e facilidade na mudança de campos, mesmo para as equipas na questão de transportes, refeitórios e isso tudo, e também para, obviamente, para os nossos voluntários e para a nossa capacidade.
4: Sim,
5: operacional.
4: Porque quem não está a par, este torneio não se joga só nos campos da cidade de Pombal, joga-se também em campos
5: em
4: do concelho,
5: campos
4: outros campos do concelho.
5: Sim, nós neste momento, este ano vamos contar, já contámos com mais, este ano vamos jogar em 8 campos do concelho de Pombal, que já é um número bastante considerável. Como eu te disse, decidimos este ano dar aqui um pouco mais de competitividade ao torneio, ter aqui equipas de renome em vários escalões, também para poder proporcionar às equipas não só do distrito, mas como às outras, um contexto mais competitivo, que por vezes é isso que nós queremos ver. Nós somos escalões do sub-8, uhum, ao sub-13, e então é aqui que emergem os novos talentos. E então, nós dando esse contexto, poderemos ver, se calhar, alguns futuros craques do nosso mundo do futebol nacional.
4: Isto até porque não são só os três grandes que estão a formar bem em Portugal, como já tem sido prova disso, atletas que saem de outros clubes que não dos três grandes para o futebol da Primeira Liga e da Segunda Liga e de campeonatos profissionais.
5: Na maior parte das vezes eles acabam por sair dos três grandes, mas têm as raízes e as bases, claro, sempre nos clubes mais locais. E acho que cada vez se trabalha melhor. E agora, no contexto desportivo em que estamos, acho que mais facilmente esses clubes ditos grandes, de primeira e segunda liga, têm mais facilidade em olhar para clubes locais, e poderem ver estes talentos que estão a emergir, e a Pombal Cup, sem dúvida, é uma ferramenta que possibilita isso mesmo.
4: Estamos a falar de clubes de Portugal continental, também das ilhas, nomeadamente do arquipélago da Madeira, também de Espanha, certo?
5: Certo. Este ano temos o Naval Carneiro, que vem de Madrid. Temos o Esfuma, que é a escola de futebol da Madeira, que vem com quatro equipas. Temos Bragas, Sportings, Vilafranquenses, Académicas, pronto, várias equipas. Clubes aqui do concelho, obviamente, a Happy Ball, a União de Pombal, o Sporting Clube Pombal, a Ilha, a Meirinhas, peço desculpa se me esqueço de algumas, mas são vários clubes intervenientes, mesmo do Distrito de Leiria, Santarém, muito, Lisboa, Porto. Acho que vai ser bom. Nós conseguimos preencher quase todas as inscrições, uma ou outra desistência às vezes à última da hora que acontece, mas em janeiro, sim, já tínhamos o torneio praticamente preenchido, e isto é reflexo do trabalho que os pombalenses, não só a estrutura da organização da União de Pombal, mas todos os pombalenses, porque quando falamos deste torneio, temos de falar na parte dos alojamentos, na parte do município, juntas, restaurantes, ou seja, todos os envolvidos,
4: patrocinadores também, exatamente,
5: todos os envolvidos, que criam uma boa experiência a quem vem de fora e quer voltar a retornar ao nosso torneio.
4: Muito bem, o torneio arranca nesta sexta-feira à noite, aliás, ao fim da tarde já há jogos.
5: Certíssimo, inicia às 5 da tarde, com a primeira jornada da fase de grupos. Depois segue-se a cerimónia de abertura com um desfile desde a zona desportiva até ao centro de Pombal. E depois, no sábado, tem uma novidade: este ano vamos ter jogos à noite. Normalmente costumava ser ao sábado de manhã e sábado à tarde, e este ano estendemos também para o turno da noite, ou seja, vamos dar ainda mais movimento à cidade durante muito mais tempo. E depois, no domingo, é o apuramento das classificações finais e as finais
4: as
5: no
4: finais
5: estádio
4: no
5: municipal.
4: Sim, que é sempre um momento também interessante. São todos, mas é sempre um momento mais apoteótico do final e das finais no relvado do Municipal de Pombal, no domingo à tarde. Falamos de orçamento. Isto é complicado fazer, obviamente, arranjar o apoio financeiro para fazer um evento deste tipo.
5: Sem dúvida, Gonçalo, todos os anos é um desafio. Temos tido a sorte do apoio do município e, obviamente, dos nossos parceiros, e tentamos também de alguma forma rentabilizar no próprio torneio, de modo a que nós consigamos
4: também... Sim, porque
5: também,
4: há uma fan zone, por assim dizer, na zona desportiva da cidade, não é?
5: E tem mesmo de haver, e claro que, como nós fazemos, os outros clubes que também são parceiros, claro, neste torneio, porque ela é realizada
4: fazem
5: em
4: nos
5: vários
4: campos, não é?
5: Também fazem as suas receitas, e mesmo na própria fan zone, que é na zona desportiva, temos lá outros clubes
4: como o Núcleo de Esporte Amador, Pombal, e o Núcleo de Sporting,
5: exatamente, mas o objetivo do torneio é é mesmo esse,
4: proporcionar
5: a experiência
4: juntos,
5: desportiva a quem vem aqui, uma vivência diferente, e depois também, obviamente, criar alguma fonte de receita para todo o Conselho de Pombal.
4: Nuno Pereira, um dos responsáveis da organização da Pombal Cup, diretor desportivo da União de Pombal. A Pombal Cup arranca então hoje, sexta-feira, e até ao próximo domingo em Pombal. É já a sexta edição desta iniciativa de futebol juvenil, um torneio que reúne em Pombal cerca de 1.600 atletas.
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2: 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São 16 horas. 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
1: Nesta sexta-feira, destaque para o arranque em Pombal da sexta edição da Pombal Cup, uma organização da União de Pombal. Arranca hoje ao final da tarde e até domingo, com as grandes finais agendadas então para a tarde de domingo no Estádio Municipal de Pombal. Para conhecer os pormenores desta edição 2026 da Pombal Cup, falámos com o diretor desportivo da União de Pombal. É o clube que está responsável pela organização deste evento, que vai passar não só pelos campos da cidade, mas também por muitos campos do concelho de Pombal. Para conhecer mais pormenores, a entrevista com Nuno Pereira, aqui na Rádio Cardal. Nuno Pereira, um dos responsáveis da organização da Pombal Cup, já vai na sexta edição. Este ano, mais uma vez, com milhares de atletas em Pombal ao longo desta sexta, sábado e domingo. Nuno Pereira, bem-vindo. Vamos falar um pouco para já desta organização da Pombal Cup. O que é que podemos esperar desta edição, mais uma vez, com dezenas de equipas, milhares de atletas em Pombal?
2: Deixar aqui um olá, Gonçalo, um olá a todos os ouvintes. Vamos para a sexta edição da Pombal Cup. É o consolidar aqui de um evento desportivo, de um torneio infantil, que eu acho que já marca a agenda do nosso concelho de há uns anos para cá. E este ano decidimos apostar mais na qualidade do torneio, não tanto em quantidade. Vai ser basicamente a mesma do ano passado, quase idêntico.
1: E estamos a falar de que números, em termos de atletas?
2: Cerca de 1.800 atletas.
1: Só para terem uma noção da grandeza do torneio.
2: 108 equipas, 200 voluntários, baseia-se nos mesmos números. Como também já referi em edições anteriores, é difícil para nós aumentar estes números, não só derivado à escassez de voluntários, e mesmo assim não temos muitos, mas para aumentar necessitamos de mais campos, mais capacidade hoteleira.
1: Exatamente.
2: E nem sempre...
1: Aliás, é um assunto que falamos todos os anos, capacidade hoteleira que o Conselho não tem, que é difícil.
2: Estamos limitados, mas acho que é o suficiente também para a nossa capacidade e para conseguirmos dar a resposta e manter estes padrões de qualidade. É isso que apostámos, tentámos concentrar um pouco mais o torneio para facilitar também a todas as equipas, todos os adeptos, uma maior acessibilidade e facilidade na mudança de campos, mesmo para as equipas na questão de transportes, refeitórios e isso tudo, e também para, obviamente, para os nossos voluntários e para a nossa capacidade operacional.
1: Porque quem não está a par, este torneio não se joga só nos campos da cidade de Pombal, joga-se também em campos do concelho, outros campos do concelho.
2: Sim, nós neste momento, este ano vamos contar, já contámos com mais, este ano vamos jogar em 8 campos do concelho de Pombal, que já é um número bastante considerável. Como eu te disse, decidimos este ano dar aqui um pouco mais de competitividade ao torneio, ter aqui equipas de renome em vários escalões, também para poder proporcionar às equipas não só do distrito, mas como às outras, um contexto mais competitivo, que por vezes é isso que nós queremos ver. Nós somos escalões do sub-8 ao sub-13, e então é aqui que emergem os novos talentos. E então, nós dando esse contexto, poderemos ver, se calhar, alguns futuros craques do nosso mundo do futebol nacional.
1: Isto até porque não são só os três grandes que estão a formar bem em Portugal, como já tem sido prova disso, atletas que saem de outros clubes que não dos três grandes para o futebol da Primeira Liga e da Segunda Liga e de campeonatos profissionais.
2: Na maior parte das vezes eles acabam por sair dos três grandes, mas têm as raízes e as bases, claro, sempre nos clubes mais locais. E acho que cada vez se trabalha melhor, E agora, no contexto desportivo em que estamos, acho que mais facilmente esses clubes ditos grandes, de primeira e segunda liga, têm mais facilidade em olhar para clubes
1: para
2: locais,
1: e
2: poderem ver estes talentos que estão a emergir. E a Pombal Cup, sem dúvida, é uma ferramenta que possibilita isso mesmo.
1: Estamos a falar de clubes de Portugal continental, também das ilhas, nomeadamente do arquipélago da Madeira, também de Espanha, certo?
2: Certo. Este ano temos o Naval Carneiro, que vem de Madrid. Temos o Esfuma, que é a escola de futebol da Madeira, que vem com quatro equipas. Temos Bragas, Sportings, Vilafranquenses, Académicas, pronto, várias equipas.
1: Nome,
2: clubes aqui do concelho, obviamente, a Happy Ball, a União de Pombal, o Sporting Clube Pombal, a Ilha, a Meirinhas, peço desculpa se me esqueço de algumas, mas são vários clubes intervenientes, mesmo do Distrito de Leiria, Santarém muito, Lisboa, Porto. Acho que vai ser bom. Nós conseguimos preencher quase todas as inscrições, uma ou outra desistência, às vezes à última da hora que acontece, mas em janeiro já tínhamos o torneio praticamente preenchido, e isto é reflexo do trabalho que os pombalenses, não só a estrutura da organização da União de Pombal, mas todos os pombalenses, porque quando falamos deste torneio, temos de falar na parte dos alojamentos, na parte do município, juntas, restaurantes, ou seja, todos os envolvidos,
1: patrocinadores, que incluem parceiros, também, exatamente.
2: Todos os envolvidos que criam uma boa experiência a quem vem de fora e quer voltar a retornar ao nosso torneio.
1: Muito bem, o torneio arranca nesta sexta-feira à noite, aliás, ao fim da tarde já há jogos.
2: Certíssimo, inicia às 5 da tarde com a primeira jornada da fase de grupos. Depois segue-se a cerimónia de abertura com um desfile desde a zona desportiva até ao centro de Pombal. E depois no sábado tem uma novidade: este ano vamos ter jogos à noite. Normalmente costumava ser ao sábado de manhã e sábado à tarde. E este ano estendemos também para o turno da noite, ou seja, vamos dar ainda mais movimento à cidade durante muito mais tempo. E depois no domingo é o apuramento das classificações finais e as finais no estádio municipal.
1: Sim, que é sempre um momento também interessante. São todos, mas é sempre um momento mais apoteótico do final e das finais no relvado do Municipal de Pombal no domingo à tarde. Falamos de orçamento. Isto é complicado fazer, obviamente, arranjar o apoio financeiro para fazer um evento deste tipo.
2: Sem dúvida, Gonçalo, todos os anos é um desafio. Temos tido a sorte do apoio do município e, obviamente, dos nossos parceiros, e tentamos também de alguma forma rentabilizar no próprio torneio, de modo a que nós consigamos.
1: Sim, porque
2: também,
1: há uma fan zone, por assim dizer, junto na zona desportiva da cidade, não é?
2: E tem mesmo de haver, e claro que, como nós fazemos, os outros clubes que também são parceiros neste torneio, porque ela é realizada
1: em
2: vários
1: campos, não é?
2: Também fazem as suas receitas, e mesmo na própria fan zone, que é na zona desportiva, temos lá outros clubes
1: como o Núcleo
2: também,
1: de Esporte Amador, de Pombal, e o Núcleo de Esporte Guista,
2: exatamente. Mas o objetivo do torneio é mesmo esse,
1: proporcionar
2: a experiência desportiva a quem vem aqui, uma vivência diferente, e depois também, obviamente, criar alguma fonte de receita para todo o concelho de Pombal.
1: Nuno Pereira, um dos responsáveis da organização da Pombal Cup, diretor desportivo da União de Pombal. A Pombal Cup arranca então hoje, sexta-feira, e até ao próximo domingo em Pombal. É já a sexta edição desta iniciativa de futebol juvenil, um torneio que reúne em Pombal cerca de 1.600 atletas.
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2: São 18 horas.
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2: Nesta sexta-feira, destaque para o arranque em Pombal da sexta edição da Pombal Cup, uma organização da União de Pombal. Arranca hoje ao final da tarde e até domingo, com as grandes finais agendadas então para a tarde de domingo no Estádio Municipal de Pombal. Para conhecer os pormenores desta edição 2026 da Pombal Cup, falámos com o diretor desportivo da União de Pombal. É o clube que está responsável pela organização deste evento, que vai passar não só pelos campos da cidade, mas também por muitos campos do concelho de Pombal. Para conhecer mais pormenores, a entrevista com Nuno Pereira, aqui na Rádio Cardal. Nuno Pereira, um dos responsáveis da organização da Pombal Cup, já vai na sexta edição. Este ano, mais uma vez, com milhares de atletas em Pombal ao longo desta sexta, sábado e domingo. Nuno Pereira, bem-vindo. Vamos falar um pouco para já desta organização da Pombal Cup. O que é que podemos esperar desta edição, mais uma vez, com dezenas de equipas, milhares de atletas em Pombal?
3: Deixar aqui um olá, Gonçalo, um olá a todos os ouvintes. Vamos para a sexta edição da Pombal Cup. É o consolidar aqui de um evento desportivo, de um torneio infantil, que eu acho que já marca a agenda do nosso concelho de há uns anos para cá. E este ano decidimos apostar mais na qualidade do torneio, não tanto em quantidade. Vai ser basicamente a mesma do ano passado, quase idêntico.
2: E estamos a falar de que números de atletas?
3: Cerca de 1.800 atletas.
2: Só para terem uma noção da grandeza do torneio.
3: 108 equipas, 200 voluntários, baseia-se nos mesmos números. Como também já referi em edições anteriores, é difícil para nós aumentar estes números, não só derivado à escassez de voluntários, e mesmo assim não temos muitos, mas para aumentar necessitamos de mais campos, mais capacidade hoteleira.
2: Exatamente.
3: E nem sempre.
2: Aliás, é um assunto que falamos todos os anos.
3: Todos os anos falamos disso.
2: Capacidade hoteleira que o Conselho não tem, que é difícil.
3: Estamos limitados, mas acho que é o suficiente também para a nossa capacidade e para conseguirmos dar
2: a
3: resposta. E manter estes padrões de qualidade. É isso que apostámos. Tentámos concentrar um pouco mais o torneio para facilitar também a todas as equipas, todos os adeptos, uma maior acessibilidade e facilidade na mudança de campos, mesmo para as equipas na questão de transportes, refeitórios e isso tudo, e também para, obviamente, para os nossos voluntários e para a nossa capacidade.
2: Sim, porque
3: operacional.
2: Porque quem não está para este torneio não se joga só nos campos da cidade de Pombal, joga-se também em campos do concelho, outros campos do concelho.
3: Sim, nós neste momento, este ano vamos contar, já contámos com mais, este ano vamos jogar em 8 campos do concelho de Pombal, que já é um número bastante considerável. Como eu te disse, decidimos este ano dar aqui um pouco mais de competitividade ao torneio, ter aqui equipas de renome em vários escalões, também para poder proporcionar às equipas não só do distrito, mas como às outras, um contexto mais competitivo, que por vezes é isso que nós queremos ver. Nós somos escalões do sub-8 ao sub-13, e então é aqui que emergem os novos talentos. E então nós, dando esse contexto, poderemos ver se calhar alguns futuros craques do nosso mundo do futebol nacional.
2: Isto até porque não são só os três grandes que estão a formar bem em Portugal, como já tem sido prova disso, atletas que saem de outros clubes que não dos três grandes para o futebol da Primeira Liga e da Segunda Liga e de campeonatos profissionais.
3: Na maior parte das vezes eles acabam por sair dos três grandes, mas têm as raízes e as bases sempre nos clubes mais locais. E acho que cada vez se trabalha melhor. E agora no contexto desportivo em que estamos, acho que mais facilmente esses clubes ditos grandes, Primeira e Segunda Liga, têm mais facilidade em olhar para clubes locais e poderem ver estes talentos que estão a emergir, e a Pomalca, sem dúvida, é uma ferramenta que possibilita isso mesmo.
2: Estamos a falar de clubes de Portugal continental, também das ilhas, nomeadamente do capital da Madeira, também de Espanha, certo?
3: Certo. Este ano temos o Navalcarnero, que vem de Madrid, temos o Esfuma, que é a escola de futebol da Madeira, que vem com quatro equipas, temos Bragas, Sporting, Quintes, Académicas, pronto, várias equipas, clubes aqui do concelho, obviamente, a Pivola, o Pombal, o Sporting do Pombal, a Ilha, a Meirinha, mas são vários clubes intervenientes, mesmo do Distrito de Leiria, Santarém, muito, Lisboa, Porto. Acho que vai ser bom. Nós conseguimos preencher quase todas as inscrições, com uma ou outra assistência, às vezes à última da hora que acontece, mas em janeiro já tínhamos o torneio praticamente preenchido, e isto é reflexo do trabalho que os pombalenses, não só a estrutura da organização da União de Pombal, mas todos os pombalenses, porque quando falamos deste torneio temos de falar na parte dos alojamentos, na parte do município, juntas, restaurantes, ou seja, todos os envolvidos,
2: patrocinadores também, exatamente.
3: Todos os envolvidos que criam uma boa experiência a quem vem de fora e quer voltar a retornar ao nosso torneio.
2: Muito bem, o torneio arranca nesta sexta-feira à noite, aliás, ao fim da tarde já há jogos.
3: Certíssimo, inicia às 5 da tarde com a primeira jornada da fase de grupos. Depois segue-se a cerimónia de abertura com um desfile desde a zona desportiva até ao centro de Pombal. E depois no sábado tem uma novidade, este ano vamos ter jogos à noite. Normalmente costumava ser ao sábado de manhã e sábado à tarde, e este ano estendemos também para o turno da noite, ou seja, vamos dar ainda mais movimento à cidade durante muito mais tempo. E depois no domingo é o apuramento das classificações finais e as finais
2: as grandes finais
3: estádio
2: do
3: municipal.
2: Sim, que é sempre um momento também interessante. São todos, mas é sempre um momento mais apoteótico do final e das finais no relvado do Municipal de Pombal no domingo à tarde. Falamos de orçamento. Isto é complicado fazer, obviamente, arranjar o apoio financeiro para fazer um evento deste tipo.
3: Sem dúvida, Gonçalo, todos os anos é um desafio. Temos tido a sorte do apoio do município e, obviamente, dos nossos parceiros, e tentamos também, de alguma forma, rentabilizar no próprio torneio, de modo a que nós consigamos...
2: Sim, porque
3: também,
2: há uma fanzone, por assim dizer, junto na zona desportiva da cidade. Não é?
3: E tem mesmo de haver, e claro que, como nós fazemos, os outros clubes que também são parceiros neste torneio, porque ela é realizada
2: fazem
3: em
2: nos
3: vários
2: seus campos, não é?
3: Também fazem as suas receitas, e mesmo na própria fanzone, que é na zona desportiva, temos lá outros clubes
2: como o Núcleo também, Desporto Amador, Pombal,
3: e o Núcleo Desporto Guista, exatamente. Mas o objetivo do torneio é mesmo esse,
2: é
3: proporcionar a experiência desportiva a quem vem aqui, uma vivência diferente, e depois também, obviamente, criar alguma fonte de receita para todo o concelho de Pombal.
2: Nuno Pereira, um dos responsáveis da organização da Pombal Cup, diretor desportivo da União de Pombal. A Pombal Cup arranca então hoje, sexta-feira, e até ao próximo domingo em Pombal. É já a sexta edição desta iniciativa de futebol juvenil, um torneio que reúne em Pombal cerca de 1.600 atletas.
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2: Já a seguir na Rádio Cardal vamos ter a oportunidade de ouvir um podcast sobre desinformação, um podcast feito por alunos do 6º D da Escola Básica Marquês de Pombal, que entrevistam a jornalista Ana Laura Duarte, do Pombal Jornal. Ouvir nos próximos minutos aqui na Rádio que mais fala da sua terra.
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8: Boa tarde, somos alunos do 6º ano, Turma D, da Escola Básica Marquês de Pombal, e quisemos fazer um podcast sobre a desinformação. Por isso convidámos a jornalista Ana Laura, do Jornal de Pombal, que conhece bem este assunto. Jornalista Ana Laura, agradecemos muito ter aceito este nosso desafio e vamos passar as perguntas. Pode começar por se apresentar e explicar o seu trabalho no jornal local.
9: Olá, eu sou a Ana Laura, sou jornalista há 12 anos, sempre trabalhei na imprensa local e regional. O meu curso começou no Diário de Coimbra, depois passei por um jornal também local e regional, que era o Jornal Terras de Cipó, que abrangia os 6 municípios da região de Cipó. Entretanto, estou no Pombal Jornal, e o meu trabalho é precisamente o de jornalista. Contacto com fontes, efetuar também a verificação da informação, isso é uma parte muito importante, e depois colocar tudo no papel e lançar para as bancas os jornais.
8: No seu trabalho, como vê o papel do sensacionalismo na divulgação de notícias?
9: Esta é uma pergunta muito importante, porque efetivamente nos dias que correm nós sentimos que existe cada vez mais sensacionalismo. E na divulgação das notícias, quando antigamente nós falávamos em notícias e na imprensa escrita, nós falávamos muito no papel, atualmente o paradigma mudou e nós agora falamos muito na imprensa escrita, com o online, com as redes sociais, com os sites. O que é que acontece? Os títulos são cada vez mais sensacionalistas para que as pessoas abram as notícias. Ou então, para dar uma dica do próprio conteúdo da notícia, mas às vezes, pelo título, nós conseguimos perceber que o fundo da notícia não é bem este. E, portanto, usam-se cada vez mais técnicas de sensacionalismo para que as pessoas abram os sites, é o chamado clickbait. Esta também é uma questão que tem que voltar a ser pensada e que tem que ser pensada com certo rigor. Pode ser sensacionalista e ser rigorosa ao mesmo tempo, não é? Eu costumo dizer que eu tenho muita dificuldade em fazer títulos. Porque, não sei se vocês sabem, mas o título é a última coisa acho que eu tenho que fazer. Portanto, às vezes é muito difícil encontrar de acordo com a mensagem que nós queremos transmitir com a notícia, mas que também seja interessante e que seja chamativa, não é?
8: Interessante. Acha que podemos ficar viciados em sentir raiva ou indignação ao lermos notícias chocantes?
9: Eu acho que esse é o objetivo. Acho que é cada vez mais o objetivo, e quando falamos em desinformação, falamos cada vez mais no facto da partilha de notícias, das notícias virais, e quanto mais essas notícias nos apelarem às nossas emoções e às nossas sensações, mais vezes elas são, partilhadas e mais vezes elas são difundidas. E, portanto, se uma notícia nos conseguir fazer sentir raiva ou nos fazer sentir de alguma forma que estamos a ler alguma coisa chocante, nós vamos ter mais a tendência a partilhar e a viralizar esse tipo de notícias. Não diria viciados, mas diria que elas efetivamente têm mais tendência a ser difundidas dentro dos meios de comunicação.
8: Acha que isso nos torna indiferentes perante problemas reais?
9: Pode tornar, sim, porque no sentido em que nós, quando consumimos notícias e quando estamos cada vez mais expostos a notícias que nos suscitam de alguma forma alguma sensação, e com o excesso de informação também a que somos colocados à prova no dia a dia, acabamos por criar uma certa redoma. E, portanto, a partir de nós podemos ler no jornal ou nas notícias, mas como não as vemos efetivamente no nosso dia a dia, as questões da guerra, por exemplo, a guerra existe. As notícias sobre guerras existem, ainda assim, no nosso dia-a-dia, nós não lidamos diariamente com ela. E, apesar de nós lermos essas notícias e elas nos transmitirem algum tipo de sensações, é muito complicado, porque como nós não temos a noção desta realidade, acabamos por ficar também um bocadinho mais apáticos. Com o excesso de informação, acabamos por dizer, e peço desculpa ao termo, é mais do mesmo. E, portanto, para além destas sensações negativas que nos podem criar, desta vibe, de termos crianças a morrer, de termos pessoas a passar fome, nós depois também começamos a pensar outra vez do mesmo. E começamos a criar alguma... falta de empatia, porque não está na nossa própria realidade. Penso que poderá ser por aí.
10: Mensagens como urgente, partilhe antes de que apaguem, criam muita ansiedade. Acha que essa pressão impede as pessoas de confirmar se é verdade?
9: Claro, claro que sim. Porque nós nas redes sociais nós queremos ser os primeiros a fazer tudo. Nós vamos a um sítio e nós queremos publicar uma fotografia, nós vamos a um sítio e queremos partilhar a experiência. Quando nós vemos o urgente, partilhe, às vezes as próprias pessoas nem sequer leem o conteúdo que estão a publicar. Elas partilham pelo título. Mais uma vez, o tal título impactante, o partilhe. Isto vai acabar, se não partilhar, vai acabar. Ou última hora. E às vezes nós até percebemos que no corpo da notícia depois a informação nem é tão dramática, não é tão impactante, mas esse título chama-nos a isso e leva-nos a que, ok, eu vi isto, eu preciso partilhar, eu preciso que as pessoas saibam que isto está a acontecer. Mas acabam por não ter tempo, ou não o quererem gastar, a perceber se efetivamente o conteúdo da mensagem que estão a partilhar é verdadeiro. E portanto, isso acaba por ser um pouco assustador, no meu ponto de vista. Lá está, é como vermos uma notícia a ser publicada hoje e ela ser de 2016, por exemplo. E essa notícia fica viral em poucos minutos, em poucas horas, porque tem um título super impactante. E porque nós não abrimos a notícia, só vemos o título, só vemos a imagem, e a imagem aqui também é muito importante na parte das redes sociais, mas depois esquecemos de ver alguns pormenores que são fundamentais, que era ver, por exemplo, que esta notícia não é atual, aconteceu em 2016, aconteceu noutro contexto completamente diferente, e aí cria-se uma viralização, por assim dizer, de uma notícia que nem sequer já faz cabimento. Portanto, acho que este tipo de chamadas são cada vez mais para nos levar a partilhar, a difundir informação que muitas das vezes não é verdadeira.
10: De que forma é que os títulos afetam o jornalismo a sério?
9: Como disse, eu tenho muita dificuldade em escrever títulos. Às vezes eu peço ajuda aos meus superiores ou aos meus colegas, só para perceber se o que estou a fazer está a ser bem feito. Porque um título é uma coisa muito importante. Se nós fizermos um título bem feito, a pessoa vai querer ler a notícia. Se nós fizermos um título menos bom, a pessoa se calhar vai ler as gordas, que é como costumamos dizer, ah, eu só li as gordas. E acabamos por não ter a noção do que é que está escrito no corpo do texto. Portanto, um título bem feito é fundamental para cativar a pessoa a querer ler-nos. Acho que é preciso uma grande sensibilidade para fazer um título bem feito. Obviamente que um título é um título e um título nunca pode dizer tudo, mas tem que chamar a atenção.
10: Sente que o jornalismo local também acompanha esse sensacionalismo?
9: Obviamente. Obviamente, porque nós, enquanto jornalistas locais, e às vezes já há um certo tabu em relação aos jornais locais, porque acham que é um jornalismo menor. Isso não é verdade de todo, porque o jornalismo local tem um impacto muito profundo dentro da comunidade na qual se insere. Porque se nós formos ler um grande jornal nacional, é possível que tu não vejas notícias, neste caso sobre Pombal, ou que vejas notícias de Pombal muito específicas. De um desastre, agora na altura das tempestades, houve muito Pombal. Mas durante o ano, acaba por ser mais... menos frequente a presença de temas relacionados com a nossa comunidade num jornalismo nacional. Enquanto que nós, jornalistas locais, temos a tarefa e a obrigação de informar as pessoas do que é que se passa na nossa realidade local. E acaba por ser muito, muito interessante e muito giro, porque nós, para além do rigor, também temos muita proximidade. É natural que um dia apareça a tua mãe ou apareça a tua colega de escola que ganha um campeonato. Ou é um jornalismo de proximidade, é um jornalismo com o qual as pessoas se identificam muito. E, portanto, nós também, como é óbvio, queremos chegar ao máximo de pessoas possíveis, não é? Portanto, obviamente, que algumas vezes também acaba por surgir ali um sensacionalismozinho também para atrair mais pessoas. De qualquer forma, o sensacionalismo existe e não há nada de mal com isso, obviamente, não é? A questão aqui é perceber de que forma é que nós trabalhamos com esse sensacionalismo. Ou se somos sensacionalistas, mas de alguma forma somos rigorosos e corretos, ou se somos sensacionalistas e optamos por outros caminhos menos corretos, apenas para o clickbait, apenas para atingirmos mais leitores no online, apenas para conseguirmos mais seguidores nas nossas redes sociais, porque obviamente que temos as redes sociais do Facebook, o TikTok, o Instagram, e eles são importantes na nossa vivência diária e nós vamos alimentando as nossas redes sociais quase diariamente. E é importante que haja este tipo de proximidade, sendo que o sensacionalismo tem de ter um peso e uma medida, não é? Tem que ser uma coisa feita com alguma sensibilidade. Aproveito para vos convidar a visitar as nossas redes sociais. Tentamos ao máximo que sejam o mais diversas possíveis e que acompanhem os mais diversos temas possíveis. Tentamos ter vários assuntos, desde o desporto, à sociedade, à cultura. E acho que o sensacionalismo não é uma coisa má, como disse, desde que seja feito com alguma sensibilidade.
10: Gostávamos que comentasse esta afirmação. As pessoas partilham notícias falsas para se sentirem intrigadas no grupo.
9: As pessoas partilham notícias falsas porque não sabem que são falsas. Ou pelo menos elas partilham-nas achando que estão a partilhar uma verdade. Não tiveram grande cuidado em perceber se efetivamente as notícias são falsas ou são verdadeiras. E elas partilham-nas, mais uma vez, e como já falámos aqui um bocadinho, porque elas lhe criam uma sensação, seja raiva, seja inquietação, seja ansiedade, e isso vai transmitir também essa sensação às pessoas que as leem, ok? No sentido em que eu estou a partilhar uma notícia, eu acredito piamente que a notícia é verdadeira, não é? Eu não vou partilhar uma notícia sabendo de antemão que ela é falsa. Vou partir do princípio que ela é verdadeira. Mas eu estou a partilhá-la porque ela é muito impactante, não é? Eu própria sinto isso. E vou dar-vos a minha experiência pessoal. Eu quando um tema que me é sensível, e quando eu vejo alguma notícia desse tema sensível, ok, eu primeiro tento perceber se essa notícia é efetivamente verdadeira ou não. Mas eu tenho muito mais tendência a partilhar uma notícia que me impacta, de certa forma, pela negativa do que pela positiva, não é? Porque, sei lá, não querendo levar isto à política, mas levando de alguma forma, o governo decidiu cortar nos salários, não é? Uma pessoa vai ficar altamente frustrada com isso, porque é da classe trabalhadora, não é? E vai partilhar isso para chegar ao máximo de pessoas. E, portanto, ok, eu sei também que as pessoas que vão ver as minhas partilhas também vão, de alguma forma, ser impactadas por essa partilha que eu fiz. E isso, sim, faz com que nós consigamos sentir que fazemos parte desse tal grupo. No sentido em que esta notícia provocou o mesmo tipo de sensações a mim e às outras pessoas. Não necessariamente a notícia falsa, mas a notícia. Porque à partida ninguém partilha uma notícia falsa sabendo que ela é falsa, não é? À partida.
10: Muito bem. É mais fácil unir pessoas na internet através de notícias que espalham ódio ou através da empatia?
9: Eu gostava muito de responder que era a empatia. Gostava mesmo muito, porque apesar de eu ter dito que partilho coisas que me provocam alguma ansiedade, eu gosto mesmo muito de partilhar coisas pela positiva. Acho que devíamos fazer esse caminho. Ainda assim, percebo que esse caminho ainda está muito longe de realizar, porque lá está. Acredito que a sociedade sente mais empatia pelas coisas negativas. devíamos sempre olhar as coisas, partilhar o que nos faz sentir bem, mas a maior parte das vezes o que acontece é que nós partilhamos aquilo que nos faz sentir alguma raiva ou alguma indignação. Acho que seria muito mais importante começarmos a aprender o que é empatia. E no meu trabalho, eu sinto por vezes que eu estou a fazer estou a trabalhar numa determinada área ou estou a trabalhar numa determinada notícia e por vezes nós até ficamos uma semana inteira ali a bater naquela tecla, ia falar com esta pessoa, ia falar com aquela fonte. E nós fazemos um trabalho que nós achamos mesmo muito interessante e que muito giro até. E depois, quando nós o publicamos nas nossas redes sociais, por exemplo, nós percebemos que ela não teve o impacto que nós gostaríamos. Enquanto que, se for um acidente, se for uma notícia de um acidente que me demorou 5 minutos a fazer, não é? Porque a partir do momento em que eu tenho a confirmação de que existiu um acidente e que até faleceu uma pessoa, escrever a notícia é relativamente simples. Pronto. A partir do momento em que nós publicamos essa notícia nas redes sociais, essa notícia pode chegar a ter centenas de partilhas. E a outra que me deu muito trabalho, várias horas a pensar naquele assunto, e que nós até a fazemos pela positiva, não é? Acaba por não ter esse impacto. E, portanto, sim, as notícias falsas são muito mais... as notícias mais negativas, não falsas. As notícias negativas são muito mais fáceis de disseminar que as notícias mais positivas, e ainda assim eu acho que devemos... fazer este caminho e fazer esta também este exercício connosco próprios, não é? Porque as nossas partilhas são nossas e, portanto, se nós também formos treinados para sentir empatia por parte do outro, acho que também pode ajudar-nos a nós jornalistas. Ainda assim, tenho que fazer aqui um reparo, porque a semana passada nós fizemos uma notícia sobre um menino que vive no Conselho de Ancião e que ele sofre de uma doença rara e que os pais têm imensas despesas com o menino e que não têm ajudas, que não têm grandes ajudas por parte estatais para cumprir os tratamentos que o menino necessita. E nós fizemos uma notícia sobre esse assunto e a verdade é que essa notícia, para mim, eu fiquei mesmo muito feliz porque essa notícia foi partilhada centenas de vezes e nós tivemos centenas de comentários e mais de 1 milhar de interações e isso é empatia. Isso também é empatia. Obviamente que depende muito dos temas e também depende muito da sensibilidade de cada um. Mas dizer que não é só as notícias falsas ou as notícias menos positivas que se tornam virais, não é? Não estou a dizer que esta notícia é viral, porque não é viral, mas mostra-nos que nós também estamos a cumprir um caminho que deve ser feito. Ok?
10: Continuando. Quando uma mentira reconfortante é desmentida como uma cura falsa, porquê é que as pessoas ficam zangadas com a verdade?
9: É porque a mentira era mais interessante do que a verdade. Não sei bem. Não tenho grande resposta a esta pergunta, para ser sincera. Mas acho que pode ter a ver com isso. A mentira às vezes pode ser bastante mais interessante do que a verdade. Aliás, eu tinha um bom. Eu tive um superior hierárquico, que nós costumávamos muito brincar com a ideia do a verdade nunca pode estragar uma boa notícia. Percebem o que é que nós estamos a dizer? Obviamente que isto era uma brincadeira entre nós, ok? Tipo, nós às vezes descobríamos alguma coisa ou tentávamos ir de encontro a uma informação que estávamos ali a trabalhar ou alguma coisa que achávamos que podia ser interessante, um tema que podia ser interessante ser trabalhado, mas depois nós percebíamos que afinal aquilo não tinha grande sumo. E nós às vezes brincávamos com isso. Era, a verdade não pode estragar uma boa notícia. Que eu acredito que seja o lema de alguns jornais que existem no âmbito nacional.
10: Então, acha que será cada vez mais difícil distinguir uma notícia verdadeira de uma notícia falsa?
9: Acho que é possível, sendo que nós temos ferramentas para... Nós temos ferramentas, ou nós devemos usar ferramentas para perceber o que é verdade e o que não é verdade. Ok? Ainda assim, nós hoje em dia estamos sobrecarregados e sobrebrevados com tecnologia, com tecnologia. Hoje em dia toda a gente fala de inteligência artificial, não é? E com a inteligência artificial, eu posso dizer ao ChatGPT ou ao Copilot, faz-me uma notícia sobre o acidente que ocorreu hoje de manhã no IC2, que matou 3 pessoas. E ele faz-me, não é? Mas isso não é verdade. Portanto, aqui também perceber que a inteligência artificial é uma ferramenta absolutamente incrível, mas que deve ser trabalhada de uma forma bastante mais sensata e com muito rigor para que ela possa ser bem utilizada. Não estou com isto a dizer que efetivamente vai ser difícil perceber se a notícia é verdadeira ou é falsa através das inteligências artificiais, ou que são só as inteligências artificiais que criam notícias falsas. Acho que é muito preciso a confirmação da notícia.
10: Que conselhos daria aos adolescentes, adultos e adultos para não caírem em notícias falsas?
9: Eu acho que é muito simples e muito rápido, sendo que quando nós vemos uma notícia que nos impacta de alguma forma, nós devemos googlar. Podemos googlar, é normal googlar hoje em dia. Eu acho que essa palavra já devia existir no dicionário, não é? O que é isso que eu quero dizer? É copiarmos, por exemplo, o título da notícia que nós lemos e que nos impactou e googlá-la para perceber se essa notícia aparece noutros sites. Eu própria faço esse exercício várias vezes por dia, não é? Às vezes eu vejo uma notícia, aquilo impacta-me de alguma forma e espera lá que eu preciso de ver se isto é verdade ou não. À partida, não é? Também podem haver coisas ao contrário, não é? Mas à partida, quando aparece em mais que uma fonte ou em várias fontes, nós à partida conseguimos julgar que ela é verdadeira. Às vezes poderá não ser, não é? Já temos governos internacionais a criar toda uma panóplia de desinformação que é altamente difícil de desmembrar, não é? Portanto, verificar sempre noutros jornais, verificar sempre noutros sites, perceber as datas. Perceber as datas é muito importante, foi o que falámos no outro dia. Foi o que falámos há bocadito, que é a data da notícia. A data da notícia às vezes pode ser muito importante. Perceber se aquela fotografia que é usada a acompanhar a notícia, se é verdadeira, se foi criada por inteligência artificial ou até se foi cortada. Porque às vezes uma fotografia, tendo sido cortada no ângulo certo, pode mudar totalmente a mensagem que queremos passar.
10: Para terminar, qual é o papel dos jornalistas locais e nacionais na luta contra a desinformação?
9: É um papel muito importante. Penso que será o nosso maior desafio e também a nossa maior responsabilidade. Porque somos nós somos jornalistas, à partida nós estudámos para ser jornalistas e nós devemos cumprir um código ético e deontológico no sentido de termos a responsabilidade de saber que o que nós estamos a escrever ou o que nós estamos a transmitir às outras pessoas é efetivamente verdadeiro. Portanto, o nosso papel é fundamental. Se eu, jornalista, cometer um erro e lançar uma notícia falsa, para mim será gravíssimo. Não tanto pessoalmente, mas profissionalmente acho que é gravíssimo. Até uma questão de brio, não é? Sou jornalista, obviamente que toda a gente tem os seus defeitos, eu também os tenho, mas eu tento ao máximo garantir que o que eu escrevo é verdadeiro. E, portanto, às vezes temos de fazer telefonemas, temos de contactar fontes, temos que ter a certeza do que nós estamos a dizer é verdadeiro. Portanto, o papel de jornalistas na desinformação é primitivo, acredito.
10: Obrigada, Ana Laura. Agradecemos muito o seu contributo para esclarecer a comunidade educativa do agrupamento de Escolas de Pombal e outras pessoas habitantes em Pombal sobre a desinformação.
9: Obrigada a eu e bom trabalho.
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2: Carnal, são 20 horas.
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de Condes This The Day. Foi mesmo a primeira. Bem-vindos a mais uma emissão do No Atual FM. No Atual FM, a frequência onde o dial parece normal, mas o som vem sempre com um ligeiro desvio, mas um desvio feliz. Eu sou o Carlos Gedier, aqui a fazer rádio desde 1988, quando ainda se rebobinavam cassetes com lápis ou uma caneta Bic e se discutia se o CD realmente iria ou não pegar. Estamos atualmente em dezenas de estações espalhadas pelo mundo, mas a base secreta continua a ser aqui o online em nootrolado.fm.webnote.pt, é o nosso site, e também o nosso canal no YouTube, em youtube.com/rmxpt. Passa por lá, há história, arquivos e umas surpresas à mistura, como sejam as nossas RMX. Hoje, por acaso, nesta edição dedicada à letra T, vamos ter algumas. É isso mesmo, abrimos a primeira hora só com artistas que começam pela letra T, com os DD, que já ficaram para trás. O T de tramas, de tesouros, também de tramas, e tanta coisa, tantas memórias a dar volta no FM. Vamos embora, vem aí mais um One Hit Wonder. Gostamos tanto do One Hit Wonders. Chama-se Tony Basil e esta é

0: E pronto, em poucos minutos já dançaste com um clássico alternativo dos Dedé e também com um One Hit Wonder gigante, como seja Tony Basil e este Mickey, que basicamente inventou um videoclip inteiro à base de coreografia e muita, muita atitude. Este é o No Outro Lado FM. Eu sou o Carlos Giré e ando a fazer este tipo de misturas e remisturas e coisas e cenas desde 1988 para o mundo, muito antes dos algoritmos decidirem o que fica bem a seguir. Se quiseres continuar a viagem fora da antena, já sabes, o nosso site e o canal no YouTube estão sempre à tua disposição. O site no atualdofm.webnode.pt, YouTube em youtube.com/rmxpt. Dizia eu que estão sempre abertos, com listas, histórias e alguns soundbites que não entram no alinhamento, mas merecem, sem dúvida, viver e respirar. Por falar no canal no YouTube, a seguir vem aí Portugal Revoluções, um hino que cheira a final do filme, tudo a começar com a letra T, claro, e a primeira é mesmo portuguesa, e começa com uma das nossas remisturas exclusivas, chamam-se Táxi. Vem aí a nossa remistura exclusivérrima para este Caigo.
1: Olá, eu sou João Grande dos Táxi e quero mandar um abraço ao Carlos Didier e a todos os ouvintes do programa No Outro Lado do FM.

três linhas sem pedir licença. Primeiro, o Estado sendo uma versão exclusivérrima aqui do No Outro Lado FM, a puxarem pelo pop rock português dos anos 80 e o célebre álbum da Lata. Exatamente, este álbum tinha uma capa feita de lata, era a capa de lata, exatamente. Ok, discutamos cá na RMX exclusiva aqui do No Outro Lado FM. Depois, na sequência, Tracy Chapman com Talking About the Revolution. Tracy Chapman, a lembrar que às vezes a revolução começa baixinho e na nossa sala de estar. A finalizar, a Thunderclap Newman com Something in the Air. É um daqueles temas que ficou colada a toda uma época, apesar da banda praticamente desaparecer imediatamente a seguir. Se estás desse lado do FM com o vinil dos Taxi, um CD da Tracy Chapman ou uma cassete gravada da rádio, olha, estás sem dúvida no sítio correto. Este programa anda a ligar estes pontos desde 1988, de Portugal para dezenas de estações pelo planeta. Isto na qualidade, claro. Fica por aí, que a seguir entram glam rock, guitarras, punk de cada casa e vão tudo isto a provar que a letra T tem mais vida do que nunca.

do glam rock dos T-Rex com Mark Bowen a liderar a revolução em sapatos de plataforma. Passámos ainda pelo punk lusitano do Estar a Perdida e não ao falar de não tem nada a ver com clubes desportivos, tem a ver com o facto de o Estar a Perdida de João Ribas terem nascido precisamente no bairro de Alvalade. O Estar a Perdida sempre a dar aquele murro elétrico e finalmente aterramos nos The Tubes com um dos seus momentos mais radio-friendly. She's a Beauty foi o cordão do outro lado da FM e olha, é mesmo este tipo de linhas tortas que o outro lado da FM gosta de desenhar desde 1988. Não interessa se o tema foi número 1 ou se vive num vinil esquecido numa qualquer prateleira, interessa se faz sentido na história que estamos a contar hoje, e hoje a história passa pela letra B. Se quiseres continuar a viagem fora da onda, bom, da onda do dial e do FM e dessas coisas todas, olha, o site e o YouTube estão lá mesmo para isso. O site é no atualfm.com.pt, o YouTube, youtube.com/rmx.

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1: São 21 horas.
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Rapaziada, meus queridos, boa noite, bom dia, boa madrugada, tudo dependendo do fuso horário onde nos apanhas. Estamos de regresso para a segunda hora do meu trabalho de FM. Eu sou o Cara Gibier, aqui a conduzir a coisa. Aliás, já conduzo desde 1988. E olha, e sempre a atravessar frequências com o que me faz em Walkman. Recordam-se os Walkmans, é que hoje de cassete de pitch. Exatamente. Para falar em Walkman e para falar em velho, bom, eu não me considero velho, pelo menos de espírito. Bom, abrimos com uma coisinha da década, já de 80, finais de 80, princípios de 90, onde saem doentes para Tina Turner, a enorme Tina Turner, claro, um programa dedicado ao entrete. Ela não podia faltar, convenção em estar que este mundo sabe muito bem, se conta também com a participação do enorme

Tears for Fears aqui no outro lado do FM. Se dizem que a rádio 3 minutos é uma eternidade, mas nós vamos para versões que duram 6. Toda a gente quer mandar no mundo, exatamente. Everybody wants to win the world. Mas a certeza é que poucos sabem escolher uma boa banda sonora. A malta por aqui trata disso desde o tempo em que gravar cassetes diretamente do rádio era assim uma coisa tipo desporto radical, sabem? Estão a ver exatamente a razão, estão a ver como estão a falar, uma coisa que eu agora estou a fazer. Ok, já é bom. Mais viagens sonoras no nosso site, em no outro lado fm.arnold.pt e também no YouTube aqui do programa em rmx.pt, ou seja, youtube.com/rmx.pt. Vamos lá, no outro lado FM. Eu sou Carlos Jardim, nunca te esqueças que nós já por cá andamos a rodar, a rodar, a rodar, a rodar, a rodar.

coisa nova da FM, ali com daqueles nomes que confundem. E confundem particularmente DJs às tantas da manhã. De Dilicondiente, Santa Smile, foi aquilo que mudou a meia sequência. Também na sequência One Hit Wonders, Tasman Usher, que lançaram este mega hit que desapareceu depressa. Aliás, mais depressa do que as bilhas no Disney. E finalmente a terminar a sequência também One Hit Wonder, roubar perto os D'Angelico. É uma daquelas bandas que chamam imediatamente a estrada noturna e na molhada, e depois, olha, conhece uma música, faz-me saber do quê, e pouco mais. Ok, no outro lado da FM, a rodar desde 1988, como sempre aqui na frequência da tua rádio favorita, já sabes, estamos disponíveis para uma rede de uma cadeia de rádios a nível global. É assim, a qualquer dia de semana, em qualquer local, podes dar caras connosco, quando estás a ver ouvidos ou de ouvidos, espero que estão bem, mas é que se chama. Olha, deste dia, para a natureza, os encantos são os próximos.

em português com os táxi e tudo lá dentro, Portuga. A Chiclete é daquelas músicas que continuam impossível de tirar da cabeça. Esta vem toda no mesmo álbum, não é tão conhecida, mas de qualquer forma fez sucesso na época. Chama-se Nuno aqui, andava a passear pela Rua da Baixa quando vi olhando para mim uma brasa na montra. Que bem que era gaja, isto é, ela era um Nuno aqui. Se isto não é poesia, então digam o que será. Ok, na sequência no Acordo da FM, por meio rodar o standard, a potência britânica sem precisar de filtros digitais. É daquelas músicas que passaram assim um bocado ao lado cá pela Tugaland, mas são uma grande malha. Abrimos a sequência com os Strange Vision Vamp, da lindíssima Wendy Smith. Os Strange Vision Vamp, que eram daquelas bandas que tinham atitude e power suficiente para abastecer, sei lá, três bandas e ainda um Tesla em modo carregamento rápido. Assim quase como nós por aqui no outro lado da FM desde 1988. Vamos continuando esta emissão. Estamos nos aproximar a passos rápidos do final nesta letra T. E na letra T também não podia falar.

The World Outside Your Window para Tanita Ticarama, rodar no outro lado do FM. Bom, estamos nos aproximar a passos largos do final desta segunda hora e também desta emissão. Vamos para a penúltima. E se Tanita Ticarama dizia que o mundo está do outro lado da tua janela, está fora da tua janela, nós aqui achamos mesmo que o mundo está no outro lado do FM e também está fora da caixa. E é o caso daquilo que se segue, não é propriamente um daqueles que fazem parte habitual das nossas playlists, mas é grande, é enorme, é português e merece passar, claro, foto enorme. Ora, escutem só, Tony.

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Olá, olá, olá, gentinha boa, como estão? A partir deste momento estão sintonizados no lado mais comprido da música. Sejam bem-vindos a mais uma emissão do Puro Extenso, onde encontras toda a música que conheces, mas esticada, remisturada e passada na máquina de alongar memórias. A realização e a maluquice controlada, olha essa como sempre, está entregue a mim, myself and I, Carlos Didier, diretamente do universo no outro lado do FM, que podes encontrar e conhecer melhor em nootrolado.fm.webnode.pt, separador por extenso, e também com imagem, vícios e alguns sustos no YouTube, em youtube.com/rmxpt. Se gostas de versões custas, olha, hoje vais sofrer um bocadinho. Ah, pois vais. Começamos com os The Cure.

0: os The Cure em versão Redrum, com este Pictures of You, esta versão Redrum da autoria do meu amigo Aníbal Ferreira, que vem provar que a melancolia também pode dançar desde que o grave esteja bem afinado.
1: Olá, eu sou o DJ Aníbal Ferreira, também conhecido por Guru do Rock, e estou com o Carlos Didier aqui no Puro Extenso.
0: É isso mesmo, esta edição vai ser toda ela muito à base das Redrums do Aníbal Ferreira, isto é exatamente o Puro Extenso, o sítio onde pegamos em canções que já conheces de cor e salteado e mudamos só mesmo o suficiente para baralhar o teu cérebrozinho, mas não o teu coração. A seguir vamos também à boleia do Aníbal Ferreira, vamos então enfiar guitarras mais à frente nos pratos, vem aí os Aerosmith com Pink e depois os Great White, uma extração para a longa duração Hooked, é daquelas músicas não tão conhecidas, mas é fantástica e eu acho que vocês vão gostar muito, chama-se Cold Hearted Lovin' e deixa então entrar assim aquele clima de rock de bar americano. Agora o conselho que fica é põe o volume no 11 e deixa de ir.

edição do Por Chance em modo Redrum, Aerosmith com Pink, também os Great White com o Dada Moven, aquele som perfeito para rodar na estrada com algumas bugigangas penduradas no retrovisor. Depois também ainda na autoestrada dos clássicos Hotel California do Eagle, também ela em modo do Redrum, e finalmente os Aerosmith com Dream On. Agora nesta edição do Por Extenso seguimos com uma pequena sessão de Power Ballads, mas todas elas vitaminadas. Vem os Whitesnake com Is This Love, ideal para quem gosta de sofrer com estilo, e também os Bon Jovi com Miracle, também em modo alongado para provar que os 80 e 90 continuam vivos sempre que alguém carrega no play do isqueiro imaginário.

Whitesnake e também os Bon Jovi a provar que o rock também sabe ser dramático e com sentimento e que os refrões daquela época ainda hoje ganham a qualquer algoritmo. Vamos agora aqui no Puro Extenso atravessar três décadas de FM em três canções. Vêm os Nickelback com When We Stand Together a representar o rock mais recente com Coração de Hinos. Depois Bruce Springsteen com Streets of Philadelphia, provavelmente uma das baladas mais bonitas que já se escreveram para cinema. E a terminar, Have You Ever Really Loved a Woman, de Bryan Adams, a canção que foi banda sonora de muitos amores e de muitos fins de amores também. Vem aí, tem três seguidas sem interrupções. O conselho é, respira fundo e deixa-te ir.

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Nickelback, Bruce Springsteen e também Bryan Adams em Fio Indiana aqui no Puro Extenso. Se por acaso isto não mexeu em nada aí dentro, convém confirmar se o teu coração ainda está ligado à corrente. Agora vamos seguir com mais três sabores diferentes da mesma nostalgia ampliada. Vem aí os Fleetwood Mac com Mudslide, também é uma inversão Redrum, uma canção que já era delicada e ganha aqui mais pulso sem perder a alma. Depois, novamente, os Great White, desta vez com Afterglow, e a finalizar os Rolling Stones com Beast of Burden, porque há coisas que simplesmente se sabem melhor em comprimento de faixa inteira e sem cortes. Três de seguida, sem voz, só tu, guitarras e o teu botão do volume, que já agora podes aumentar.

Nothing Gonna Stop Us Now para o Starship, uma canção que já vinha com um carinho de banda sonora épica dos 80 e que assim ganha mais pista, mais espaço e mais vontade de cantar o refrão ao volante. Eu sou o Carlos Javier, desde já agradeço a tua companhia nesta hora de clássicos esticados, remisturados e tratados com respeito, mas não com demasiada referência. E se por acaso quiseres reencontrar este caos ligeiramente desorganizado, passa no nosso site no outroadofm.webnode.pt para o duplo extenso, ou em alternativa, podes também, ou podes fazer as duas coisas, claro, visitar o nosso canal no YouTube, youtube.com/rmxpt, onde há programas, remix e aquela sensação que o tempo não chegou para tudo aquilo que já se ouviu. Para as despedidas, vamos com os Tears for Fears, vem aí Shout. Nós regressamos na próxima semana, mesmo dia, mesma hora, aqui na frequência da tua terra rádio favorita. Nunca te esqueças que a vida essa é demasiado curta para versões pequenas e lembra-te que há músicas que passam depressa e outras que vale a pena ouvir em modo extenso. Tchau, tchau. Até para a semana.

0: São 23 horas.
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gente boa, coisas mais lindas, meus amores, coisas boas do meu coração. Sejam bem-vindos a mais uma edição do Pulso Tenso, como sempre, aqui na frequência da tua rádio favorita, aquela horinha em que parece que o tempo não passa, ou se calhar passa rápido demais, não é? Pois comigo, caros Didier. Ora bem, para saberes mais acerca do Pulso Tenso e das remixes e das mashups e dessas coisas todas, sugiro-te que visites o nosso site em nootrolado.fm.webnote.pt. Aí podes saber mais. Tens também um canal no YouTube, youtube.com/rmxpt, e pronto, basicamente é isso. Aí vês a maluqueira, mas é com imagem, não é? Pois, com certeza. Ora bem, hoje trago-te uma emissão assim tipo DJ set. Falamos agora, falamos do final, é o que chega pelo meio, deixamos as palavras na voz da Rihanna, também da Madonna, do Giovanotti, do David Guetta, o David Guetta não canta, mas canta o seu, também do Stevie Wonder e tudo bom. Para começar, Don't Blame Me On That Girl, vem aí Matt Bianco, claro, não for este, por extenso, esta é

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Ora, pois então, e com esta dupla passagem para os Imagination, primeiro com Justin Bieber, depois Music and Lights, estamos de partida naquela estrada onde um dia, por acaso, até chegámos a sorrir já a lates e ao pecas. Ok, por extenso, estamos de regresso na próxima semana, mesma hora, mesmo local, aqui na frequência da tua rádio favorita para mais uma horinha de remixes, mashups e outras coisas que tais. E pronto, basicamente é isso. Se tiveres saudades nossas, olha, visita-nos no nosso site, no outro lado, fm.webnote.pt, separador por extenso, ou ainda, se preferires, no nosso canal no YouTube, em youtube.com/rmxpt, e aí o que te peço é que subscrevas, que aciones o sininho para receber notificações, deixes likes, etc e tal, e essas coisas todas tu sabes que tens que fazer quando vais ao YouTube, não é? Ok, eu sou o Carlos Gedia, vou ficando por aqui para as despedidas. Olha, deixo-vos com os Culture Club, vem aí Do You Really Want To Hurt Me, é mesmo a última. Antes de ir, deixa-me só que vos diga, lembrem-se sempre que a vida é demasiado pequena para versões curtas. Tchau, tchau, até para a semana.

0: em meia-noite.
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Gente boa, queridos amigos, amigos, vizinhos, bom, auditório no geral. Bem-vindos ao Puro Extenso, mais uma emissão onde celebramos a arte da remix, a versão prolongada da música que recusa a ser encurtada. E para quem acha que isto é um conceito abstrato, deixa-me passar a explicar. Ora bem, o ponto de partida é Portugal. Portugal, Península Ibérica. Península Ibérica, portanto, Portugal e Espanha serão os nossos guias para arrancarmos para esta explicação. Mas, atenção, não nos ficamos por aqui pela Península Ibérica. Estamos na Europa. Ora, a Europa, que por sua vez está neste lindo planeta chamado Terra, que por sua vez é o terceiro calhau a contar do Sol. Logo, podemos concluir cientificamente que as melhores remixes do universo estão aqui. Isto, meus amigos, é matemática pura. Antes de nos perdermos nesta viagem sonora, visitem. Podem viajar até lá. Visitem o nosso site aí no outro lado do fm.webnode.pt e já agora subscrevam o nosso canal no YouTube em youtube.com/rmxpt. Deixem likes, comentários, ativem o sininho para serem os primeiros a saber das novidades. Por favor, em serem os primeiros, vocês são sem dúvida os primeiros para mim e eu espero também ser o primeiro.

A Princess conseia a melhor number one na abertura desta edição do Puro Extenso. E se acham que a música estava a ficar longa, então olha, estão no sítio certo. Aqui acreditamos que quanto maior, melhor. Exatamente, porque quando falamos de música, há aquela história do tamanho não é documento e tal e coisa. Mas quando se fala de música, quanto maior, melhor. Isso aí faz todo o sentido. Sabiam que em 1980 alguém decidiu construir um piano com 5 metros de comprimento? É verdade. E isto apenas para ver se dava som. Pois acontece que deu e ainda hoje está exposto num qualquer museu por aí, por este planeta, mais uma vez o terceiro calhau contado sol. Enquanto vocês assimilam esta informação completamente inútil, mas fascinante, olha, fiquem com mais três que vêm já de rajada e começamos com uma dupla para Rick Astley. We'll be right back.

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She Wants to Dance With Me e também Never Gonna Give You Up para Rick Castle, e este Never Gonna Give You Up na Cake Mix, gostando deste nome. A terminar, Sónia, a bela da Sónia, como é que é isto? You Will Never Stop Me Loving You. Grande confusão que para aqui vai. Pronto, mas de qualquer maneira, este era o tema e estas foram as três últimas que rodaram aqui no Pusteso. Se por acaso esta sequência de músicas vos pareceu longa, é porque vocês nunca ouviram falar do recorde mundial de discurso mais longo de sempre. E não, não é do Fidel Castro. Foi um senhor na Flórida que falou durante 124 horas consecutivas. Dizem que ele perdeu a voz no final, mas continua pelos gestos. Aqui não falamos 124 horas, até porque o programa só tem uma hora, não é? Mas garantimos que a música nunca mais acaba e quando começamos, nada nos para.

É assim o Puro Extenso, aquela horinha de remix, mashups e outras coisas que estás aqui na frequência da tua rádio favorita. Sabes o que também aconteceu em 1980? O Pac-Man foi lançado. E se pensam que isto não tem nada a ver com remixes, bom, estás correto. Mas sabias que há uma versão do jogo que nunca acaba? Exato. Assim, uma coisa tipo um loop infinito de Pac-Dots, fantasmas e frustrações. Tal como no Pac-Man, aqui também não paramos. E preparem-se porque vamos para a penúltima desta edição. É épica, chama-se Johnny Come Home. Roda agora, são os Fine Young Cannibals.

Ora, pois então, já dizia à minha mãe: João, anda para casa antes que com os tipos. Se bem que eu não me chamo João. Mas pronto, ela dizia-se. Eu acho que não era para mim, acho que era para o meu irmão. Mas whatever. É isso que quer dizer, meus amigos, que com estes Fine Young Cannibals, Johnny Come Home, estamos mesmo a chegar ao final desta emissão do Puro Extenso. Mas não se preocupem. Não se preocupem que estaremos de volta para mais na próxima semana. Porque se há coisa que gostamos por aqui é de prolongar a experiência. E já sabes, próxima semana, mesma hora, mesmo local, a frequência da tua rádio favorita, cá estaremos. 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Agora é que eu vou indo para dentro, fiquem bem, continuem ligados e lembrem-se, a vida é curta, mas as nossas remixes, essas são bem longas. Fresh para os Covent Gang é a última. Tchau, até para a semana.

0: É uma hora.
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0: Olá, olá, gente boa, amiguinhos do meu quintal, senhoras e senhores, marcianos, viajantes do tempo e ouvintes que acham que uma música devia durar o tempo que realmente merece, estão no lugar certo. Bem-vindos ao Prostenso. Sim, aqui no Prostenso as versões são grandes porque o tempo é relativo e a paciência, bem, essa vamos testar-vos até ao limite.
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0: E atenção, quando dizemos que isto é o melhor do planeta e arredores, falamos do próprio planeta, este redondinho e azul, e também das suas redondezas oceânicas e continentais, porque aqui a malta não quer mal entendidos lá com os fulanos da NASA. Agora, no Prostenso, a primeira é mesmo da Dustin Springfield, fica esta